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Hoje é 17 de maio de 2026. É o terceiro domingo do quinto mês. É o 20º domingo deste ano comum. Este é o 137º dia do ano no calendário gregoriano. Faltam 228 dias para terminar 2026. Estamos no Ano Internacional dos Voluntários para o Desenvolvimento Sustentável e Ano Internacional da Mulher Agricultora. 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Meu nome é Rolando Mavi. É sempre um prazer renovado estar de volta ao vosso convívio. Na noite de ontem, a Bulgária cometeu uma verdadeira proeza ao vencer pela primeira vez na história do concurso a 70ª edição do Festival Eurovisão da Canção, com este tema festivo, Bangaranga, interpretado pela cantora pop Dara. Darina Nikolaeva Yotova, mais conhecida como Dara, jovem de 27 anos de idade, superou os 24 concorrentes na final de sábado em Viena, capital da Áustria. O ritmo contagiante da canção e a coreografia milimetricamente ensaiada foram um enorme sucesso junto do público e dos júris nacionais. Dara é um nome consagrado no seu país, a Bulgária, e mentora do programa The Voice Bulgária, mas não figurava entre as favoritas à vitória. No entanto, surpreendeu ao ganhar quer na votação do júri, como na votação do público europeu. Preparem-se, pois, doravante, será bangaranga por todo o lado. Recordemos a atuação da consagração da cantora búlgara Dara na noite de ontem, na vitória na 70ª edição do Festival Eurovisão da Canção, deixando Israel em segundo e a Roménia em terceiro, com a grande decepção a ser, sem dúvidas, o Reino Unido, que ficou em último lugar, ou seja, na 35ª posição. Bangaranga.

0: Presenting the trophy, last year's winner, JJ. Congratulations, girl! This is yours!
1: Oh my God!
2: Esta emoção vivida ontem à noite, na Áustria, na 70ª edição do Festival Eurovisão da Canção, em que a jovem cantora búlgara Darina Nikolaeva Yotova, mais conhecida por Dara, de 27 anos, conquistou o troféu desta edição Eurovisão da Canção. Esta é a canção do momento na Europa. Fixe este nome, pois ao longo dos próximos meses vai ser certamente bangaranga para todo o lado.
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3: 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Vamos agora trazer três notícias tristes. A primeira dá conta de que na passada sexta-feira, 15 de maio de 2026, sexta-feira, 15 de maio de 2026, fechou definitivamente os olhos em Lisboa, Portugal, aos 68 anos de idade, vítima de doença, o consagrado saxofonista angolano António Manuel Fernandes, mais conhecido como Nanuto, um dos mais conceituados saxofonistas de Angola e uma referência da música instrumental angolana. Nanuto construiu uma carreira de várias décadas, marcada pela valorização da música instrumental angolana e pela divulgação da cultura angolana em palcos internacionais. Aqui está Nanuto em Cabinda Akunene. Morreu na passada sexta-feira, aos 68 anos de idade, vítima de doença, o saxofonista angolano Nanuto. Que Deus o tenha e guarde.

0: kuhinda hakunene na nutu morreu na passada sexta-feira aos 68 anos de idade, vítima de doença. Este saxofonista angolano, Nanuto, que Deus o tenha e guarde. Vamos à segunda e penúltima notícia triste nesta edição. Com efeito, na passada quarta-feira, 13 de maio de 2026, fechou definitivamente os olhos aos 90 anos de idade, vítima de complicações decorrentes de pneumonia e cancro da próstata, o cantor, compositor, músico, produtor musical e guitarrista norte-americano Clarence George Carter, mais conhecido como Clarence Carter. Ele que deixa um legado de 22 álbuns de estúdio e 15 álbuns entre compilações e álbuns ao vivo. E por falar em álbuns ao vivo, revisitemos o seu álbum ao vivo Live in Johannesburg, decorrente da sua atuação na vizinha África do Sul. Revisitemos particularmente este inspirado e memorável tema ao vivo. I Got Cocked. Recriação ao vivo do seu estrondoso êxito de 1975. Morreu na passada quarta-feira, 13 de maio de 2026, aos 90 anos de idade, o cantor, compositor, músico, produtor musical e guitarrista norte-americano Clarence Carter. Que Deus o tenha e guarde.
1: I want to do this next song here especially for a young man. He used to come see me when I come to Johannesburg. In fact, last year when I was here, he came over about 4 or 5 times. And this year, he came over week before last, but he hasn't been over since. And today, he called me and I asked him why he hasn't been over. He said, well, I haven't been very well. I'm in the hospital. I said, well, what's wrong with you? He said, I have 3 ribs broken. I have a leg fracture. And he said his jaw wasn't in very good condition. I said, well, brother, what's wrong with you? He said, Clarence, I got caught making love to somebody else's wife.

0: Memorável atuação em Joanesburgo. Clarence Carter. I Got Cocked. Um rio na passada quarta-feira, 13 de maio de 2026, aos 90 anos de idade.
1: Thank you.
0: Que Deus o tenha e guarde. Vamos à terceira e última notícia triste nesta edição. Com efeito, no passado domingo, 10 de maio de 2026, fechou definitivamente os olhos aos 92 anos de idade o cantor, compositor e comediante canadense Barry Jackson Authors, mais conhecido como J.J. Barry, ele que deixa um legado de 7 álbuns de estúdio e que indubitavelmente é melhor lembrado por conta deste seu estouro musical de 1976 no Charge, e que liderou o top britânico de singles e foi número 2 na vizinha África do Sul. Morreu no passado domingo, 10 de maio de 2026, aos 92 anos de idade, o cantor, compositor e comediante canadense J.J. Barry. Que Deus o tenha e guarde.

0: No charge.
1: No charge. Morreu no passado domingo, 10 de maio de 2026, aos 92 anos de idade, este cantor, compositor e comediante canadense, J.J. Barrie, que Deus o tenha e guarde.

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5: Agradecer as mensagens que vão chegando ao 82 15 12 217. Boa tarde, meu caro OM, tudo em ordem? Está tudo bem, obrigado. Por cá vamos indo, acabadinho de chegar da Church e pronto para mais uma incursão ao pretérito mágico e perfeito. Já estamos conectados, bom job. Já sabes, o bom gosto mora aqui, pois já sei, todos já sabemos. Mensagem de AT Anésio Tamelo, obrigado a ti. Pretérito mais que perfeito, OM Simpático Auditório, edição 1074. Boa tarde, Chavan em sintonia. Obrigado, Samuel Macaringa de Chavan, um forte abraço. Boa, Engenheiro Orlando Mavi, como vai, dono da voz? Tudo bem, obrigado. Escutando de Mutiticoma em Moma, tudo controlado. Peço usar a fabulosa voz para saudar a todos os ouvintes do nosso programa de A a Z. Brevemente estaremos juntos aí na capital. Seja bem-vindo. Um forte abraço. Munguas Júnior, Alberto Júnior Munguambe, a partir de Tupuito, Momo. Obrigado, Munguas Júnior. Um forte abraço e até breve. Se as mensagens chegam a 82 15 12 217. Boa tarde, Mano Mavi, como está? Está tudo bem, obrigado. Cá tudo bem, espero que todos estejam bem. Bom regresso a casa aos peregrinos que voltam de Namacha. Mano Mavi, continuação de bom trabalho e bom regresso a casa. Dona Medina do Jipamanino, obrigado, Dona Medina do Jipamanino, um grande abraço. Saudações, Sr. Orlando Mavi. É um choque enorme essa notícia triste do desaparecimento físico do músico Clarence Carter. É dizer que a música que passou é das minhas favoritas. Eterno Descanso. Mensagem de Albano Macuaco. Pois é. Notícia triste, de facto. Obrigado, Albano Macuaco. Olá, meu caro. Olha, no dia 26 de setembro, o meu JB, a mensagem não é de hoje, o meu JBila comemorou mais um aniversário. Gostaria de dedicar a música de Zucker, o Diamante. É possível? Obrigado pela atenção. Um abraço para si. A mensagem da ouvinte Chaninha em Matlamela.

diamante Zúcaro, a pedido da ouvinte Xaninha em Matlamelo. Agradecer as mensagens que continuam a chegar ao 82 15 12 217. Boa tarde ao M, domingo sim, e já estou com a minha doce dos domingos na mão, com efeito de duração até ao fim do programa. Hoje é dia da polícia, quero desejar a toda a polícia um feliz dia, à minha família um ótimo domingo, para meus filhos Grindol, mais conhecido por Gui, Godard, mais conhecido por God, e Sharon, aquele abraço de sempre, só saudades. Mensagem de Amândio Amoni, de Bagamoyo. Obrigado, Amândio Amoni, um fortíssimo abraço. Buenas tardes, titio ilustre Mavi, bem-vindo à hora que muda a história desta tarde. Buenas, Mavi, pelo Fausto Papetti do bairro Unidade 7. Obrigado, Fausto Papetti, um fortíssimo abraço. Mavi, está tudo azul e branco. Está bem, Sérgio Pereira, parabéns aos esportistas. Olá, boa tarde, OM, como está? Está tudo bem, obrigado. Peço usar a sua linda voz, obrigado, para saudar a todos os ouvintes da rádio mais ouvida do mundo, Fernando da Machava Social. Obrigado, Fernando, por esta super carinhosa mensagem. Um grande abraço. Boa tarde, tudo bem, Mavi? Está tudo ótimo, obrigado. Eu estou ótima, graças a Deus. E bom trabalho e bom regresso a casa. Mensagem do ouvinte RT. Regina Teto, obrigado RT, um grande abraço. Boa tarde, grande homem, gostaria de usar a sua voz para mandar um forte abraço para toda a família Mandelhate e dizer que já avisei os meus para poder sintonizar 97.9. terminando, mandar um beijo muito caloroso para a minha cara metade Fatminha Veva Mandelhate. Aproveitar para pedir a música de Seal, Kiss from a Rose. Assino em nome de Garje de Muhalaz.

key is from a rose. Seal. Pedido do vento Garje de Mohalaz. Boa tarde, Orlando. Me aviso o adérito bacana da vila de Marraquém. Desejo-te um bom trabalho e bom fim de semana. E bom fim de semana a toda a família Machava e Xiboleca. Obrigado, adérito bacana da vila de Marraquém. Um forte abraço. Boa tarde, gente boa da Rádio Cidade. Mavi, peço usar a sua voz para saudar toda a família Cumbe e os Chavanenses. Mensagem de China e Joaninha. Obrigado, China e Joaninha. Um fortíssimo abraço. Só as mensagens vão chegando ao 82-15-12-217. Boa tarde, OM. Espero que esteja bem de saúde. Eu estou bem, graças a Deus. Lamentar essas perdas anunciadas no programa. Que Deus os tenha e guarde. Bom trabalho, Mavi. Sambuco de São Damas. Obrigado, Sambuco. Um grande abraço. Boa tarde a todos os ouvintes do Pretérito Mais que Perfeito. Permita-me felicitar a mim mesmo por ter completado, no dia 5 de maio, mais um ano de vida. E nesse dia nasceu meu filho. Grande bênção, pois é verdade. Abraço à minha mãe, que está no momento a escutar. Mensagem do ouvinte Gércio Zucula. Obrigado, Gércio Zucula. Espero que tenha tido um aniversário fantástico, ainda para mais, com o nascimento do seu filho. Muitos anos de vida e tudo de bom. Boa tarde, Orlando. Saúdo a todos os ouvintes da Rádio Cidade. A mensagem do ouvinte Márcio do Xamanculo. Obrigado, Márcio. O pedido musical está registado e vai ser atendido na primeira oportunidade. Boa tarde, Mavi, neto de Combesa, para todos, Magaia e Mazi Vila, especial a minha mãe, Dona Angélica. Obrigado, neto. Um abraço. Removeu um ponto de exclamação de ótimo. É através destas ondas da Cidade FM que parabenizo a minha sobrinha Albertina, mais conhecida por Tininha, que hoje, bom, a mensagem não é de hoje, sobe mais uma escada da vida. Desejar para ela muitas felicidades e muitos anos de vida. Diana Warwick and Friends, that's what the friends are for, será meu melhor presente musical. Força aí, engenheiro, e um bom final de domingo para a malta do Pretérito Mais que Perfeito. Mensagem do ouvinte Evaristo da Mafalala.

0: 5 minutos para lá das 3 da tarde, continuamos a cruzar os céus de Maputo, levando as melhores emoções aos melhores ouvintes deste mundo e do outro também, no pretérito mais que perfeito. Ouvimos Diana Warwick and Friends, Diana Warwick, Late Night, Stevie Wonder, Elton John, and That's What Friends Are For, a pedido do ouvinte Evaristo da Mafalala.
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5: Uma vez mais, obrigado pelas mensagens. Vão chegando a 8, 3, 15, 12, 217. Olá, Orlando, muito obrigado por nos proporcionar momentos únicos a partir do El Love. Permita-me que, através da sua voz, possa mandar uma dedicatória especial à minha esposa Maria de Lourdes, mais conhecida por Betinha, e minhas filhas Arielle e Mirley. Sentir-me-ia bastante feliz se pudesses tocar a música. Ah, com certeza que vou tocar a música. Não hoje, porque já há pedidos anteriores, mas está restado o pedido. E quando lá chegarmos, vai ser um prazer tocar aqui o seu pedido. A mensagem é do ouvinte Beluário Silvestre. Obrigado, Beluário Silvestre. Boa tarde, mano Mavi. Tudo bem? Está tudo ótimo. Obrigado. Aqui fala o Silva, da Matola. Ah, Godinho. Mando esta mensagem para desejar um ótimo dia a todos os ouvintes da rádio. Obrigado, Silva da Matola A. Godinho. O pedido musical está registado e vai ser atendido na primeira oportunidade. Um grande abraço. Boa tarde, grande Orlando Mavi. Aqui Calbério, do bairro Singatela. Assim fazes-nos chorar de emoções com essas músicas que nos fazem voltar no tempo. A responsabilidade hoje é vossa. Vocês é que estão a pedir as músicas, não é? Pois é. Obrigado, Calbério, do bairro Singatela. Um forte abraço. Boa tarde, ilustre. Aproveito justificar as minhas faltas no programa, mas confiando na sua voz para desejar um bom domingo a toda a família Xemane, do Bagaboio. Meus sobrinhos Igor, Tinito, Aloísio, Wanga, Kenzie e Cris. Desejo o seu bom regresso a casa e muita saúde para si, ilustre. Mensagem do ouvinte Tina, do Zimpe do Shield. Muitíssimo obrigado, Tina, do Zimpe do Shield. Um fortíssimo abraço. Temos enfrentado muita coisa que nos tira o chão, mas quando um ídolo feito Clarence Carter parte para o além, sem mais ter aquele seu soluçar, aí ficamos transtornados. Lutou até onde o destino o levou. Até sempre, grande homem, que a terra lhe seja leve. Mensagem do ouvinte Fanheiro, de Matendenschild. Boa tarde, Rei das FMs. Venho por este meio sonoro pedir a música de Rick Astley. Pedir uma música de Rick Astley. Dedico esta música a todos os Magermans e agradecer ao Altíssimo por nos conceder a melhor voz das FMs. Obrigado. Léo, do bairro Luís Cabral.

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Rick Astley. A pedido do ouvinte, Lionel Monjan, mais José de Borleão, do bairro Luís Cabral. Uma vez mais, obrigado pelas mensagens. Vão chegando a 82 15 12 217. Boa tarde ao M, um forte abraço para ti e todo o auditório da Cidade FM, e um beijinho especial às minhas meninas Arsénia Jorge, Kiana Coça e Larene Coça. Sicuama na escuta. Obrigado, José Coça, um abraço. China, boa tarde, como vai, por onde tem andado? Mensagem de Samuel Macaring. Pois eu também me pergunto, mas hoje ele apareceu aqui, o China, não é? Um abraço, Samuel. Boa tarde ao MPMQP, aqui é o Ilídio Comé da Machis. Hoje estou na companhia do meu filho Warren e do Nézio. Quero através da sua voz mandar cumprimentos à família Comé, amigos e a todos os ouvintes do magnífico programa. Continuação de ótimo domingo para si. Obrigado, Ilídio Comé da Machis. Boa tarde, Mavi, aqui Fred Nhanala de Mulotan. Obrigado, Fred. O pedido musical está registado e vai ser atendido na primeira oportunidade. Boa tarde, OM. No dia 22, próxima sexta-feira, a partir das 16 horas e 30 minutos, vou lançar mais uma obra literária intitulada 73-18-43 Vagões de Vida, no Jardim Grill Garden, na Summerfield, em Maputo. Gostaria de convidar a todos os pretérito mais que perfeitólatras para me prestigiarem. Obrigada e até lá. Mensagem da ouvinte Cláudia Shop, ou simplesmente CC. Obrigado, obrigado CC pelo convite. Portanto, a nossa ouvinte e amiga aqui do programa, a Cláudia Shop CC, vai lançar mais uma obra literária no próximo dia 22, próxima sexta-feira, a partir das 16 horas e 30 minutos, no Jardim Grill Garden, na Summerfield. Com certeza que lá estaremos para prestigiar e testemunhar este lançamento. Um abraço, CC. Viva Major General, peço ouvir uma faixa de Gregory Porter com o tema Laura, o Aretua. Mensagem do ouvinte artista Exaldo do bairro Mumemo 1.

Laura, Gregory Porter, a pedido do ouvinte artista Exaldo do bairro Mumemo. Agradecer as mensagens quando nós chegar a 82 15 12 217. Boa tarde a todos os ouvintes deste programa, boa tarde a todos os profissionais dos 97.9, boa tarde ao M. Estou em sintonia com a minha esposa Rosa, sem deixar de fora os meus filhos. E hoje recebemos a visita da minha sogra Adélia e o meu cunhado Arlindo. Assinado Adriano Massave. Bom trabalho, mestre, e bom regresso a casa. Obrigado, Adriano Massave. Uma boa convivência aí, então. Um bom convívio para a família reunida. Um grande abraço. OM, no pretérito dia 15 de maio, no Jardim da Vida, a pequena Irza Palk Macaringue conheceu a ternura dos quatro anitos, inalando as poeiras mundanas. Agradeço a Deus pelas bênçãos concedidas e longa vida à Palquita. É o meu desejo. Obrigado, Samuel Macaringue. Muitos parabéns, muitas felicidades para a pequena Irza Palk Macaringue. Espero que o dia 15 tenha sido simplesmente fantástico e que a data se repita por muitos e longuíssimos anos. Feliz aniversário, irmã Isalina Mafumo, mais conhecida por Dércia, comadre, parceira de vida. São 45 rosas no Jardim da Primavera, cada uma representando a beleza, a força e a luz que espalhas por onde passas. Que a vida continue a florescer em ti, com amor, saúde e muitas alegrias. Que Deus continue a iluminar os teus passos e que nunca te faltem motivos para sorrir. Mereces o mundo. Mensagem da ouvinte Messia Cuna. Obrigado, Messia. Muitos parabéns, muitas felicidades para Isalina Mafumo, mais conhecida por Dércia. Espero que esteja celebrando em grande esta data e que mesmo se repita por muitos e longuíssimos anos. Boa tarde, Dona Bavi. Quero saudar a todos os ouvintes deste programa neste domingo quente. Peço ouvir a música dos Foreigner. Abraço a toda a minha família. Mensagem do ouvinte Olímpio Mussa.

0: Foreigner. I wanna know what love is. A pedido do ouvinte Olímpio Moça.
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0: Inclicando em Macuezo, Nicone Mungano, Luanga. Passei hoje daí da sua casa, vi a sua esposa e a sua filha. Estou a preparar-me de sair às 18 para Chinavana amanhã carregar açúcar para a Beira. Mensagem de Chinaman a responder ao Samuel Macarinho. Tá bom, pronto, olha, boa viagem, China. E até breve. Boa tarde ao Ami e toda a malta deste magnífico canal. Apenas dizer que é sempre um prazer estar ligado a este canal. Boa semana laboral a todos. Mensagem do ouvinte Inocêncio Costa. Obrigado, Inocêncio. Um forte abraço. São as mensagens, vão chegando a 82 15 12 217. Boa tarde ao Ami. Estou à escuta do programa e uma vez mais vai o meu apreço à vossa magnificência por continuar a conduzir de forma incomparável o melhor programa radiofónico de sempre. Uau, obrigado. Endereço abraços à minha esposa Miranda, aos meus filhos Yukili, Yulira e Yurik. Aproveito a ocasião para felicitar a PRM, que hoje assinala 51 anos de existência. Um forte abraço a toda a corporação Alberto Luiz Rafael. Obrigado, Alberto Luiz Rafael, para a simpática, super carinhosa mensagem. Naturalmente que vão também as minhas felicitações à nossa corporação policial. Boa tarde, Mr. Mavi. Cumprimentos a todos os aficionados do Pretérito Mais que Perfeito. Macaringa das Maotas, Costa do Sol. Obrigado, Macaringa. O pedido musical está registado e vai ser atendido na primeira oportunidade. Boa tarde, grande Orlando Mavi. Aqui Calbério, do bairro Singatela. Sempre ao programa, sempre à escuta do programa, que o tempo não apaga da memória. Peço a música de José Augusto com o tema Minha História. Mandar cumprimentos a toda a minha família.

que ficou a história do José Augusto. A pedido do ouvinte Calbério, do bairro Singatela. Agradecer as mensagens que não param de chegar a 82 15 12 217. Boa tarde ao M, como está? Está tudo ótimo, obrigado. Passei para desejar um ótimo dia para você e para a minha família Maci e Mokirate. Um forte abraço ao meu querido Steven Musseirufo e ao angolano. Mensagem da ouvinte Selma de Dionisa. Obrigado, Selma, pela mensagem carinhosa. Um grande abraço. Boa tarde, OM. Quero usar a sua voz para me comunicar com Deus e desejar rápidas melhoras ao meu pai José Amon, ao Ivo Amon e Lídio Amon, acreditado que a voz tem poder, alcança e traz cura para todas as enfermidades. Amandio Amon de Bagamoi. Obrigado, Amandio Amon de Bagamoi. Também associo-me a sua mensagem para desejar rápidas melhoras ao seu pai José Amon. São as mensagens que chegam 82 15 12 217. OM, vamos convidar o Rob Williams para cantar Feel cá para nós? É, pois é, Samuel Macaringo, vamos a isso.

dos vocalistas do Take That, Rob Williams. Feel, a pedido do ouvinte Samuel Macaring de Chavan. Boa tarde, engenheiro Mavi, sou Cristiano. Saúdo a Liz, Marina, Ruth e a Amina. E aí, bom trabalho. A música está temperada a gosto. Gosto do programa. Obrigado, Cristiano. Um abraço. Boa tarde, Uema. As músicas que temos e devemos ouvir eternizam os bons momentos passados ouvindo este rico programa e aproveitar a sua voz para pedir a música dos Nirvana, Something in the Way, para meus filhos, Grindol, Guy, Goddard, God, Sharon. Aquela saudade de Amandio Amone, do Bagamoyo. Para ti...

0: Hind Way, presença dos Nirvana, a pedido dos ouvintes, a Mandy Omone de Bagamoyo. Agradecer as mensagens que chegam, 82 15 12 217. Está quase a terminar o programa de hoje, Mavi. Ainda não deste uma das minhas favoritas, pelo menos uma só, um cheirinho, quero riscar o chão. Última hora, China. Oh, China, aqui não há cunhas, não. Ai, está registado o pedido quando lá chegarmos. Boa tarde, Mavi. Boa tarde, Mavi. Livro, como está? Saudável a todos os ouvintes do programa. Saúde a todos os ouvintes do programa. Passo para assinar o livro do ponto. Peço desculpa pelas faltas, Mavi. Artur Jaime, da cidade do Satélite da Matola. Ah, está arrestado. Obrigado, Artur Jaime, da cidade Satélite da Matola. Um abraço.
1: As

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5: Boa tarde, Mano Mavi. Quero usar essa linda voz para saudar a minha família, esposa Dinha, filhos Tatá, Kayane e Aikai. Peço a música, mensagem de Magnusso, do Johannesburg. Johannesburg. Obrigado, Magnusso. O pedido musical está registrado e vai ser atendido na primeira oportunidade. Olá, tudo bem? Está tudo ótimo, obrigado. Sempre aqui, bem coladinha ao receptor. Mavi, a lista vai aumentar. Toca aí Summer Nights, da trilha da película cinematográfica Grease.
6: Ladies and gentlemen, Dingleberg.
5: John Travolta.
6: Yeah.
5: Olivia Newton-John.
7: Hey, look, you really put your foot into...
5: Pedido do ouvinte Dina Tivan.
6: You hot dog!
8: I want a Gavona! Come drop, man!
9: Any of you guys see that new chicken registration? Oh, she sure beats the fondoms around here.
10: You mean her jugs were bigger than Annette's?
9: Nobody's jugs are bigger than Annette's.
8: Right!
11: Hey, guys.
7: Hey!
12: Hi, girls.
11: You're a sick man, Putz.
12: Hey!
7: Hey, I want to hear about what Danny did at the beach.
12: Yeah.
9: That was nothing. Sure, nothing, Zuko,
11: come
9: right?
11: Come on, Danny. You got no drawers, right?
7: Yeah. Come on. Tell us about that girl.
13: What'd you do this summer, Sandy?
14: Oh, I spent most of it at the beach. I met a boy there.
15: All your cookies all the way to the beach for some guy?
14: Well, he was sort of special.
15: There ain't no such thing.
14: It was really romantic.
11: Come on,
9: you don't want to hear all the horny details.
11: Are you kidding me?
9: I'll tell you.

Só ter mesmo de pedir imensas desculpas aqui à Tina Tifan, mas o Ismael já está aqui. Já sabem, quando o Ismael chega, para tudo. E é hora de ir embora mesmo. Intransigente, Ismael. Pronto, Tina, na primeira oportunidade eu voltarei a passar esta música, atender ao seu pedido. Lembrando que na próxima edição vamos trazer música 100% africana por ocasião do Dia de África. Mas para já, deixo-vos com a companhia do Ismael, hoje fazendo-se acompanhar por quem? Javan? Ah, Javan, navio. Meu nome é Orlando Mavi, foi um prazer estar na vossa companhia. Volto para a semana e as energias que me forem sofadas a partir do além, assim eu prometi. Continuação de um bom domingo. Eu gosto de vocês.

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6 horas e 36 minutos, rádio ouvintes ligados, antena da cidade da FIA. Muito bom dia, muito bom dia. Para ouvidos extremamente bem educados, limpos. À sexta-feira, a sua casa, os primeiros 30 minutos. Para aquele jovem, jovem adulto, jovem maduro. Aquele jovem, já sabe o que faz, como faz. Estes são os sons. Sérgio Chiote, Magno. Bom dia.

Bom dia a todos. Eu preciso encontrar algum radialista que ainda conheça música tropical old school e fazemos uma sentada, para ver se ainda tem um aniversário aqui, porque os meus aniversários ficaram lá, Maltaminó, Sérgio Chiot Magno, agora não há aniversário. Esses conhecem a mapiana, só. Esses só conhecem a mapiana, só. Esses são os kings da mapiana. Mas já não sei, eu não vou ver aqui na praça, mas já. Aqui só me assusta também o Minon. O resto.

0: Que Deus abençoe rica e poderosamente a nossa sexta-feira, o nosso final de semana. Somos gratos, Pai Santo, pelas bênçãos, somos gratos pela saúde, somos gratos por tudo aquilo que o Senhor tem feito em nossas vidas, Pai Santo. Mesmo em momentos de dor, de amargura, o Senhor é conosco. Muito obrigado, Deus. Deus maravilhoso, Deus de maravilhas. Continue, Senhor, a guiar os nossos caminhos, a ser o nosso protetor, a ser o nosso mestre. Mostre-nos o caminho da luz para seguirmos as suas pegadas. Proteja-nos de todo o mal, pois o maligno, servidor das trevas, ele tem várias artimanhas, está em todo lugar, tentando destruir, oprimir, humilhar a nossa vida. Pai Santo, seja o nosso manto sagrado, repila todo o mal. Todo o mal caia por terra e seja feita somente a sua vontade. Entregamos as nossas vidas em sua mão. Neste fim de semana, logramos e te honramos com bênçãos e bênçãos. Honramos, honramos, agradecemos, Senhor, as bênçãos que vêm aí. Nós sabemos que vai ser um fim de semana de vitória, mas pedimos, acima de tudo, Pai Santo, saúde e abundância, proteção de todo o mal. O mundo está difícil, com os demônios, os malignos servidores das trevas dominando aqui. Pedimos que o seu manto sagrado nos cubra 24 horas por dia, sem parar, Pai Santo. Derruba todo o mal, nos dê saúde e abundância, nos dê sabedoria para sabermos enfrentar os vários desafios desta vida. Obrigado, Pai Santo. Obrigado pelas bênçãos. Obrigado por tudo que fazes por nós. Somos muito gratos. Amém. Amém. Bom dia. Antes de atualizarmos a previsão do tempo, vamos lá fazer um refrescamento aí, depois de muito old school, os primeiros 30 minutos.
1: And it goes like this.
2: Sou toda mãe que é santa, né? Vou trazer que são bandidas, né?

0: Mas você conhece uma dama na noite, na discoteca, e você pensa que é um abençoado.
1: Ela não faz nada, né? Culpa sempre das amigas, né?
0: Sempre são as amigas.
1: Ela pensa que é o único. Que Deus se sente único.
0: Encontrou uma madre na noite.

0: Vamos lá atualizar a previsão do estado do tempo logo depois das notícias. Meteorologista em serviço, Jancelmo Zandabella. Bom dia.
1: Bom dia, estimado ouvinte da Rádio Moçambique. Previsão do estado do tempo para hoje, sexta-feira, dia 22 de maio de 2026. O Instituto Nacional de Meteorologia indica para as províncias de Niassa, Cabo Delgado e Nampula, céu pouco nublado, localmente nublado, com possibilidade de ocorrência de chuviscos ou chuvas fracas ao longo da faixa costeira, ocorrência de neblinas e nevoeiros matinais locais. O vento será de sudoeste a sueste, fraco a moderado. Para as províncias de Tete, Zambeze, Manica e Sofala, espera-se céu nublado, localmente muito nublado, ocorrência de chuvas fracas, podendo ocorrer em regime moderado, e ocorrência de trovoadas para a província de Sofala e ao longo de toda a sua faixa costeira, ocorrência de neblinas e nevoeiros matinais no interior. O vento será de sueste a leste, fraco a moderado. E para as províncias de Inhambane, Gaza e Maputo, espera-se céu pouco nublado, localmente muito nublado, possibilidade de ocorrência de chuviscos ou chuvas fracas, localmente moderadas, na província de Vilanculos. Ocorrência de neblinas e nevoeiros matinais. O vento será de sueste a leste, fraco a moderado, soprando por vezes corajadas ao longo da faixa costeira. Temperaturas máximas previstas em graus Celsius. Espera-se temperatura máxima de 31 para a cidade de Tete e Nampula. Segue Pemba com 30, Beira 28, Maputo e Vilanculos 27, Xai-Xai, Inhambane e Quelimane 26, por fim, Lixinga e Chimoio com 24 graus Celsius. É tudo quanto à previsão do estado de tempo para hoje. Obrigado pela atenção dispensada. Até a próxima oportunidade.
0: Muito obrigado, Anselmo Zandabella. Bom trabalho aí para si no INEM. Atualizamos a informação e começamos, como sempre, com o site da Rádio Moçambique, distrito de Mavago, volta a ter ambulância após 2 meses de carência. O distrito de Mavago, na província do Niassa, já conta com uma nova ambulância para responder às necessidades da população que se ressentiu da falta deste serviço há mais de 2 meses. Foi anunciado então pelo Presidente da República, Daniel Chapo, no comício que orientou na tarde de ontem na sede do distrito de Mavago. Ontem o chefe de Estado também inaugurou o sistema de abastecimento de água da vila de Mandimba. Daniel Chapo destacou na ocasião que a entrada em funcionamento do sistema de abastecimento de água visa melhorar a qualidade de vida e a saúde da população. Ainda no site da Rádio Moçambique, o Presidente da República defende gestão eficiente da água para impulsionar a agricultura e combater a fome. O Presidente da República exigiu uma gestão eficiente dos recursos hídricos com vista a melhorar a produtividade agrícola e acabar com a fome no país. Daniel Chapo entende que a medida vai também contribuir para reduzir a importação de produtos alimentares, sobretudo numa altura em que os conflitos geopolíticos prevalecem no mundo. O chefe de Estado falava na inauguração de um sistema de abastecimento de água na vila de Mandimba, no quadro da visita de trabalho que efetua a província do Niassa. Passamos para o site do Jornal Notícias e com uma notícia triste começamos. Menor de 8 anos violada sexualmente pelo tio de 50. Uma menor de apenas 8 anos de idade foi violada sexualmente há dias pelo tio de 50 no bairro Triunfo, na cidade de Maputo. O caso, marcado por contornos de profunda dor e premeditação, corre os seus trâmites legais após a detenção do homem. A mãe da vítima relatou ao Notícias Online o drama que destruiu a paz da sua família. Segundo a progenitora, era um hábito saudável e rotineiro levar a filha à residência da sua irmã para que a menina pudesse brincar e crescer junto dos primos. No entanto, neste dia trágico, as circunstâncias foram aproveitadas pelo agressor. Ao deixar a filha na casa da irmã, as primas da menor ainda se encontravam na escola. Na residência estavam apenas o tio e a empregada doméstica. Percebendo a vulnerabilidade da menor, o homem decidiu mandar a empregada para fazer compras no mercado, garantindo que ficaria completamente sozinho com a criança. Ficando a sós com a menor, o indiciado ordenou que ela se despisse, consumou o ato ilícito e ordenou a criança

0: segurança que não contar sucedido a ninguém. Como a residência da vítima fica bastante próxima à menor, conseguiu caminhar até sua casa, onde quebrou o silêncio e revelou à mãe que havia sofrido o que havia sofrido nas mãos do tio. Eu já nem consigo continuar a ler esta informação. É triste. É triste. Estamos a pedir condenação exemplar para este tipo de pessoa. Uma condenação exemplar. Ainda no site do Notícias Online. De visita na Nampula, o provedor de justiça diz que impunidade alimenta a corrupção. O provedor de justiça, Isaac Xande, considera que a impunidade continua a ser um dos principais fatores que estão na origem do aumento dos casos de corrupção envolvendo dirigentes públicos no país. Nos últimos tempos, tem vindo a público denúncias e detenções de gestores de topo na administração pública e não só, uma situação que tem gerado preocupação na sociedade. Segundo o provedor, o país precisa de reforçar com urgência os mecanismos de responsabilização com vista a garantir que todos envolvidos em atos ilícitos sejam levados à justiça. Defendeu que qualquer cidadão ou dirigente que cometa crimes de corrupção deve ser investigado, julgado e condenado nos termos da lei, sem privilégios nem proteção política. Passamos agora para o site do jornal O País. Elevados custos dos combustíveis asfixiam produtores agrícolas em Gaza. A crise de combustíveis prossegue agora para além das viaturas particulares, agrava a pressão sobre a agricultura já de rasto, já após 3 vagas de inundações em Gaza. Os agricultores denunciam a subida dos custos de produção e exigem medidas estruturantes para aliviar o setor do sufoco. Os preços dos combustíveis estão cada vez mais insuportáveis para quase todos os setores de atividade. Os produtores agrícolas engrossam as estatísticas das vítimas da subida dos preços dos combustíveis nos distritos de Xaixai, Guijá, Xokwe e Xokwe, na província de Gaza. No site ainda do jornal do País, BIM e Visão Mundial assinam memorando para reduzir desnutrição em Nampula. O Milênio BIM e a Visão Mundial irão implementar na província de Nampula um programa para reduzir o problema da desnutrição. A iniciativa será implementada no âmbito da assinatura de um memorando de entendimento entre as partes e consiste na promoção de programas de segurança e educação alimentar. Dados do setor da saúde apontam que mais de 1.200 crianças foram internadas naquela província só nos primeiros 3 meses deste ano devido à desnutrição crónica. Com vista a minimizar o problema, o Banco Milênio BIM e a organização não-governamental World Vision Moçambique assinaram esta quinta-feira na cidade de Maputo um memorando de entendimento para a implementação de uma iniciativa denominada Zero Malnutrição em Tropene. E atualizamos as taxas de referência cambial para hoje. Compra o rand da vizinha África do Sul, 3 meticais, 83 centavos. A venda, 3 meticais, 90 centavos. Compra o dólar norte-americano, 63 meticais, 25 centavos. A venda, 64 meticais, 51 centavos. Compra hoje o euro, 73 meticais, 42 centavos. A venda, 74 meticais, 88 centavos.
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0: Este quase é um fenómeno agora. Vamos só atualizar a hora, recuperamos o som. É Festa Feiros. 7 horas em Moçambique.
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1: Essa é oito da atualidade, é um quase da atualidade. Aqui um áudio que eu recebi aqui. Bom dia!
2: Bom dia, tio Manuel, como estás?
1: Tio Manuel.
2: Podes pôr música de. Música de. Música no batidão? Delícia da África, tio Eder.
1: Obrigado. Sou Beto Bango, está aqui.

Fica um pouco entre atividades. Mas hoje é aquela conversa relaxada, mandar abraço para a família, para os amigos. Se quiser receber uma chamada minha de vídeo, é só dizer. Eu vou ligar para si. Manda um áudio aqui, quer receber a sua chamada. Quer receber a sua chamada, Manuel, de ver como és bonito. A palavra-chave é: quero receber a sua chamada para ver como és lindo, bonito, maravilhoso. É para você dizer isso, é áudio. Quero receber a sua chamada, Manuel, para ver como és bonito, lindo, maravilhoso, gostoso. Yeah. Palavra-chave, para você receber a minha chamada de vídeo. Manuel, quero ver como és lindo, bonito, gostoso. Yeah. A festa-feira. 87009790 87009790. Manda áudio. Não vale escrita, áudio.

0: Ok, já está. A primeira ouvinte que vai dizer aqui que quer ver o meu filho. Fala bem. Tá aí. Tá online já.
1: É.
0: Quer ver? Palavra-chave, eu quero ver. Quer falar consigo, Helder Mendes, meu filho. Não, para mamãe vai dizer meu filho. Vocês outros dizem. Para ver o Helder Mendes. Eu disse o quê? Gostoso. Mas... Falei o quê? Bonito, gostoso. Ah, mames, começa lá aí. Começa lá aí, mames. Começa lá aí. Bom dia, mames.
2: Bom dia, meu filho. Helder Mendes, bonito.
0: Yeah. Como é que está, mames?
2: Eu estou bem, graças a Deus. E como é que está?
0: Saudades.
2: Deve estar muito bem disposto.
0: Sempre, sempre, mames, já, sempre. Hoje estás no Ruca, né? Hoje levaste o Ruca. Está bem fraideiro hoje.
2: Bom trabalho, filhinho, bom trabalho. Até logo. Beijo. Passa daqui quando sair.
0: Está a ver? É vocês. Está a ver? Ah, já começou, Sérgio. Passa daqui quando sair. Beijinho. Vou passar. Yeah. Vou passar com certeza. Quero receber uma chamada. Não, não é para vocês ligarem. Quem liga sou eu. Não é para vocês ligarem. Não é para vocês ligarem. É para. Imagina. Esse, como já teve a sorte de eu lhe atender, não é problema? Bom dia.
3: Saudades para todos. Mas somos vagas nós.
0: Bom dia.
3: Obrigado.
0: Esta energia. Obrigado. Esta energia que contagia, sabe? Essa energia que. Mas deixa eu ligar para aqueles que já mandaram áudio. Primeiro vamos ouvir os áudios, né? Eu quero receber uma chamada do gostoso, do bonito Helder Mendes. Não é para você ligar. Não. Eu vou ligar. Vocês mandem áudio. Olha, eu quero receber uma chamada do gostoso, do bonitão Helder Mendes. Eu vou ligar. Mas primeiro tem que ouvir o áudio aqui. Eu tenho que escutar aqui o áudio. Ah, pode falar toda a cidade. Mas Mendes toma o quê de manhã? Ah. Deixa eu ouvir o primeiro áudio. Jambui.
4: Gostoso, vai lá.
0: Devo. Não, hoje vou passar a limitar. Eu basta saber que é uma mensagem do amigo meu. Já não vou colocar no ar. Epa! Já, tô a falar. Basta ser amigo meu, pessoal. Já não vou colocar no ar. Sério? O que acontece? Vamos fazer outra. A palavra-chave, quero receber uma chamada do gostoso, do bonito Helder Mendes. Eu vou ligar.
5: Olá, HM, tudo bem? Não. Quero receber a tua chamada para ver e certificar.
0: Não.
5: Tu és lindo, esbelto, maravilhoso.
0: Yeah.
5: Gourmet. Yeah.
0: Hey.
5: Abraços da mãe da DHL. Chisola, Kiluange. E ainda.
0: Ok, tá bem. Tá bem como tá com o maridão, não fica bem fazer muitos elogios aí. Mas vou colocar aqui, vou fazer chamada para ti. Merece. Aproximei muito aqui. Será que aproximei muito aqui a câmera? Ok, vamos lá. Vamos já ser. Mas eu não te vejo.
6: Espera lá.
0: Eu não te vejo.
6: E que tal agora?
0: Agora sim. Olá, bom dia.
6: Ai, bom dia.
0: Anima a falar com pessoas bonitas, hein? Bom dia, tudo bem?
6: Eu não tenho as dúvidas.
0: Yeah.
6: Não tenho.
0: Consegues te ouvir aí, né? Perfeitamente.
6: Lindamente.
0: Ah, mãe da Kiluange.
6: Olá,
0: tão bem vocês? Tá bem, beijinhos pra vocês já.
6: Beijo.
0: Tchau. Desliga aí, ó. Até meus colegas querem receber chamada. Estou a ver aqui Luzi, meu colega. Luzi, quer receber chamada também? Primeira condição é mandar um áudio. Olha, quero receber uma chamada do bonitão Elder Mendes. 87000 9790.

0: o meu colega está me elogiando, quer nem coloquei no ar. Lúcio, faz lá de novo, faz de novo.
1: Viva!
0: Tá vendo, meus colegas? Esses meus colegas, tá vendo? Esses meus colegas estão a confirmar. Lúcio, como é que é? Tudo bem?
1: Ah, tá boa, irmão.
0: Saudades tuas, meu.
1: Bom dia, bem
0: também, hein? Bom dia, bem. Grande Lúcio. Valeu.
2: Isso é, não é só vocês de fora. Aqui internamente, eles também internamente, sabem?
0: Primeiro é mandar um áudio a dizer que quer receber a chamada, gostosão. Depois eu vou ligar. Ok? Mais um áudio aqui. Bom dia.
3: Eu quero receber uma chamada para irmos gostar mais logo.
0: É isso aí. Os homens, vocês não sabem elogiar. Custa elogiar. É o beijo ao mesmo tempo, pai. Custa elogiar. Pastor Gabriel, o homem batalhador e produtor Helder Mendes quer receber uma chamada. Ah, Pastor Gabriel, espera bem. Pastor Gabriel elogiou da sua maneira. Mas homens não elogiam bem. Temos de serem conectados com o lado B. O mundo está moderno. Não é problema. Não liga para este número. Daqui a pouco vou ligar para 84-34-97. Pastor Gabriel Mofundice Manjo Consana.
4: Bom dia, o homem batalhador, o homem protetor.
0: Grande conta, como é que é? Tudo bem?
4: Estou me preparar para ir na segurança social.
0: É dia de receber hoje?
4: Não, vou tratar com os documentos. Tem um trabalhador que está doente.
0: Ah, ok. Da empresa? Do grande Mofundice?
4: Sim. O Ivano está doente, eu como eu pago assim. Segurança serve para eles.
0: Ok.
4: Quem atende eles, quando estão doentes, é segurança social.
0: Ok. Tá bem. Muito bom. Grande exemplo, Pastor Gabriel. Mamãe Helena está onde?
4: Está de bom trabalho.
0: Mamãe Helena está onde? Não estou a ver Mamãe Helena.
4: Não estou a ver.
0: Mamãe Helena está onde?
4: Ele está a trabalhar, trabalha na minha empresa.
0: Ah, ok.
4: Minha esposa. Serviço é minha trabalhadora.
0: Não pode atrasar, tem que chegar primeiro.
4: É isso.
0: Esse conto é organizado. Também conta.
4: Sempre pego o salário, dá férias.
0: Yeah.
4: Ele está no grupo dos trabalhadores.
0: Exatamente, tem que ser. Aproveita e manda beijinhos, conta, manda beijinhos.
4: Ah, só quero deixar mensagem para todos os ouvintes que neste momento te acompanhar. Radicidade. Alô, que tchau.
0: Desliga lá aí, Pastor Gabriel. Ok, vamos lá também para as chamadas aqui para 84-34-97. Fique à vontade, já que eu não quero elogiar, né? Tem mais um áudio aqui que chegou, deixa eu ver aqui. 84-34-97, fique à vontade, podem ligar também. Bom dia. Está tudo aqui? Bom dia.
5: Bom dia, eu quero receber uma chamada, quero ouvir.
0: Uma chamada? Ah, Pastor Gabriel. Tá bem. Pastor Gabriel, ele
5: o bolindão.
0: Yeah, gostei. Vai receber essa chamada, merece. Merece. Diz o bonitão, merece a chamada. Se não tem autoestima, é consigo. Sabe, nós temos que ter autoestima. Autoestima é importante. Bom dia. Tudo bem?
6: Meu Deus, e aí?
0: Também. Não vou falar. Não. Ok. Manda lá beijinhos. Como é que chama? Não precisa dizer o nome. Manda beijinhos para a família, para os amigos. Manda beijinho.
6: Bom, para toda a família, especial para os meus bebês, Santos e Runes, que tenham visto que iniciaram as férias juntos.
7: É verdade, férias começam hoje. Mal da manteiga, queijo. Bom, para quem come queijo em casa dele, né? Ah, vai acabar.
8: Que pode ser para uns 3 ou 4 dias.
7: Exatamente. Ok. Beijinhos, obrigado. Bom trabalho. É, fixar bem minha cara. Qualquer coisa da vida, você já viu minha cara. Tchau. Beleza, vou fazer uma pausa aqui para os comerciais. Vamos para as chamadas normais aqui daqui a pouco. Vamos para as chamadas normais. Esta energia é de sexta-feira. Não leva mal.
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8: Voltamos. O Senguaio mandou uma mensagem a dizer o seguinte: minha vizinha Gisela Manonhala está a perguntar onde buscas essa disposição. Eu disse que fumas logo cedo e metes um pouco no chá. Assim, Senguaio, eu fumo para vir trabalhar, né? Vai fazer me prender aqui no ar aqui. Não fumo nada eu. Isso é minhas coisas da minha cabeça naturalmente. Gisela, olá! A vizinha do Senguaio. Senguaio, vais trabalhar com a vizinha todos os dias, né? Ah, ok. Ok. Traz boleia a vizinha. A boleia vizinha todos os dias. Depois você guardar a boleia vizinha, fica um compromisso sério já. É, tem que ser buscar a vizinha. Mas tá bem. Tá bem. Eu nunca dei boleia vizinha. É uma vez, vizinha. É uma vez só. É uma vez só. Ok. Senguai tá com a Gisela. Deu boleia, Gisela. Ok. Oito, quatro, trinta e quatro, noventa e sete. Pode ligar. Bom dia.
9: Bonitão fofo.
8: Isso mesmo. Gramê, Helder.
9: Exige mesmo que diz que você é bonito. Mas veja o Songuinho.
8: Ah, olha.
9: Tem que baixar, só que o não é o Songuinho.
8: Tem que baixar, ela. Obrigatoriamente.
9: Quem não
8: quer, deixa.
9: Não
8: estamos a babar. Ah, o dinheiro não estamos a babar. Já. Quem não quer, deixa.
9: É um grande da energia. Essa energia tua nos faz levantar a autoestima, mesmo acordar com um bocadinho meio para baixo. A tua energia nos dá um filho para viver.
8: Obrigado, obrigado. Então, não, é que as coisas não estão fáceis. Minha querida, obrigado. Temos que lutar.
9: Nem quero saber.
8: Só estamos a dar energia aqui.
9: Conectar a Rádio Cidade.
8: Estamos a dar moral aqui.
9: Não tem problema. Como diz o Fernando Mufundir.
8: Não há nada.
9: Não, aquilo que diz Fernando Mufundir. Mesmo com problema, fica firme.
8: Yeah.
9: Aguenta. Vai conseguir. Não precisa lutar com ninguém. Está gramado, você está conseguindo lutar com os problemas. Ui,
8: já não luto, estou a bater os problemas. Já. Vocês é que lutam, eu bato os problemas. Já.
9: Estou a ver.
8: Já.
9: Você manda nós batermos os teus problemas.
8: Ah, dar aí. Já. É para eu andar a apanhar, chegar lá. Eu jovem. Assim.
9: Não, ter problemas de braço e pé. Deixa para os putos.
8: Só uma dívida.
9: Ai, olha, está fazendo esse amigo. Até o pai está de ver.
8: Então? Ei, Agira. Você não vão te apanhar, mas a mim pode me apanhar facilmente. Já não falo por mim, eu não tenho medo de nada, mas tenho crianças, Jajira. O problema são os kids. O problema são as crianças.
9: Tá só a brincar, pá.
8: Beijinhos para quem vão, Jajira.
9: Primeiro vai para o meu parceiro, Geraldo, de que lhe amo muito.
8: Ah, isso aí você lhe ama mesmo, não há dúvida.
9: Não pode haver. E
8: sim.
9: Para ti, Helder, desejar um bom final de semana. Deus te abençoe sempre.
8: Amém.
9: E que não te faça exposição e disposição e autoestima para poder transmitir essa energia para nós. Essa rádio existe porque você existe e nós existimos. Fazemos a rádio juntos. E continuamos assim.
8: Exatamente. Obrigado. Muito obrigada, Gira.
9: Para todos os ouvintes que estão na escuta, que não leva a vida na raiva. Leva na leveza.
8: A outros,
9: deixa a brisa te soprar.
8: A Gira, não levar a vida na raiva. Gostei.
9: Parece cães. Eu só viver na leveza, com a cidade, com a Helder Mendes. Não é que ao dominar para ela, assim, boa brisa.
8: Não pode levar a vida com ódio, estragar o relacionamento, de malta gira.
9: Não pode andar por areia na água ali.
8: Tá bem, tchau, Gira. Então vamos brigar a falar com
9: ele.
8: Tá bem, tchau.
9: Beijinhos para todos.
8: Vocês que andam a estragar o relacionamento dos outros. Estamos a pedir. O vosso relacionamento também está com um pé, também não está bom. Ah, não, tira uma fusa, acaba a menhar. Ah, não, estragar o relacionamento. Ah, não, vocês quando estragam o relacionamento dos outros é por causa de quê, vá? Ok, tá, mas está bem, acho que sim. Vamos deixar. Está a rir muito, está a maculetar. O que é que se passa? Sabe de alguma coisa? 8434-97. Vive só, vais gostar. Vocês estão a rir muito, a ninfa está a maculetar. Sabe o quê? Sabem de alguma coisa? Bom dia!
10: Bom dia, Helder!
8: Tudo bem? Na boa!
10: Tá tudo tranquilo!
8: Aqui na chamada também tá valendo o elogio.
10: E se você não aceitou me ligar, vai mais logo enviar. Eu disse, vamos enviar, liga, vai logo enviar. Você não me ligou.
8: Já não ando nessa vida, meu cara. Já não ando nessa.
10: Já não, quê?
8: Nada.
10: Bonitão! É a parte de nós queríamos. Mas é importante, pá, a gente acordar a sorrir.
8: Exatamente. A thawula,
10: é fruto do anjo.
8: Ah, aqueles que não querem
10: sair das escolas. Deve sair das escolas e sentir a realidade lá nas suas casas.
11: Mas, mano, você vai sair de casa de duas cotas, olha a visa ala, olhas para aqui, olhas para ali, também não estás a ver caminho, vai sair para onde? É melhor ficar, mano, vai sair para onde?
10: Mas a Ding Dong, eu só não sei o ambalo,
11: mas isso já deixa para nós, que já saímos há muito tempo. Nós, eu, por exemplo, saí porque, pá, já não tinha maneira, já não havia maneira, não havia condições, agora os outros, quem tiver condições de ficar, fica, não há maneira.
10: Vai sufocar teu pai.
11: Epa! Isso já é um outro assunto, pá.
10: Vamos lá mudar de mentalidade, juventude.
11: Agora começaste a falar.
10: Porque a vida não está boa.
11: Agora que disseste bonitão, já estava começando a escrever bonitão, meus amigos. A Aurélia Kengan disse grande bonitão.
10: Essa sexta-feira, hoje temos que sair bonitões para ir beber.
11: Não, eu essa vida não. Essa vida vai me desculpar.
10: Já faz dessa.
11: Já, estou num momento de reflexão profunda.
10: Adalo, a crise, a zingadatinha, já no mundo, na última ocupada. Bata lá,
11: beijinho. Qual música?
10: Como é que é a mamãe dele? Aquela original, mamãe dele do Nelson Tivan, não.
11: Não, mamãe dele.
10: Não,
11: mas isso é old school isso aí. Não posso tocar agora old school.
10: Agredido, meu amigo. The General me escuta, um beijo pra todos aí. Ao Boer. Um beijo.
11: Onde é que anda o Boer? Onde é que anda o Boer? Muito tempo que não vejo o Boer aqui. Por aqui, né? Onde é que anda o Boer? Será que ele tem telemóvel? Ela vira aqui este áudio do Malô. O que o Malô disse aqui agora? Malô. Bom dia.
12: Prefere ser chamado de bonitão?
13: É. Um momento de reflexão profunda.
12: Ou prefere receber 5 litros de gasolina?
11: Ah, tô com tanque full. Nem tenho espaço. Só diminui um pãozinho agora. Ah, tanque tá full, papá. Eu não tenho combustível, tá full. Chama-me de bonitão. Bom dia!
14: Bom dia, Andy!
11: E dizer a palavra-chave?
14: Lala,
11: você não consegue elogiar, olha o que se passa.
14: Não, Andy, vamos deixar essa história de Luiz Bonitão.
11: Beijo lá bem, botão, fala lá bem! Fala bem!
14: Tá bom, Bonitão!
11: Yeah!
14: Esse queres ouvir, né? Mas não vou dizer meu nome.
11: Epa! Não, mas já tem que se identificar, qual é o problema?
14: Não. Estou falando nome mesmo. Eu acho que os brados estão me ouvindo agora falar, já sabem quem é.
11: Epa!
14: E mesmo tu já sabes como é que é.
11: Sabe
14: até eu... logo lá no Cois, lá na.
11: Onde?
14: No Brasil.
11: No Caixana? Ou no Barigão?
14: No Barcão ou no Caixana?
11: E Caixana também está a vir bem, hein? Caixana também está a vir muito bem, hein?
14: Está a bater.
11: Gostei quando fui lá, gostei. Gostei. Manda lá abraço para quem vão.
14: Menos, eu queria principalmente mandar um abraço para ti aí, pela emissão que estás a nos dar logo nas manhãs. E um abraço também para os meus amigos, o Maibaz, Careca, Almeida, mais Foguinho.
11: Mas vocês quando... Ok, continua.
14: E toda a malta que estamos a escutar neste momento.
11: Ok. Mas vocês quando me vêem na zona, vocês também me cumprimentam aqui na rádio. Quando eu entro no clube, vocês como estão com vossas babies, tem medo de vir então...
14: Nada, mesmo. Você sabe como é que é.
11: Ah, deixa lá, isso aqui não posso falar aqui, tchau.

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7: Sete horas e 45 minutos, esta viva cidade. São estas sensações pela manhã. Este impulso que damos ao seu dia. Como disse uma loja, já podemos. Vamos trabalhar primeiro. Olha, o Jambuí mandou uma mensagem aqui a perguntar sobre o Gafur, onde é que anda o Gafur? E eu recebi uma mensagem do Gafur, por acaso. Agora mesmo, hã? Agora mesmo, ele escreveu assim. Elder Mendes, bom dia, eu, Abdul Gafuro.

0: Tu as ligado para este número aqui, ô Gafur? Mas o nome aqui não aparece teu, aparece o nome de uma outra pessoa. São 7h46, não se atrasa. Há pessoas que ficam chegam nos serviços, sentam no carro só para ouvir o programa, não se atrasa. Bom dia.
1: Bom dia, Elder Mendes, bom dia.
0: Onde é que andas, Gafur?
1: Eu estou a tentar andar, vamos ver, nem bazar da cidade já não faço, nem crédito, pá.
0: Estás com problemas de crédito?
1: Nem crédito, epá.
0: Mas
1: né,
0: tens já... telemóvel? Ok, mas crédito. Tá? Espera lá, Jambui. Jambui. Qual é a operadora que usas?
1: Estou a usar Movitel.
0: Ok.
1: Mas melhor Vodacom.
0: Mas decide-te lá. Queres Vodacom ou queres o Movitel?
1: Vodacom.
0: Jambui! Estamos a pedir uma recarga aí para o nosso amigo Gafur. Não pode sofrer. Estás a pandar a vida, né? É assim mesmo, Gafur.
1: Então, conforme estava aí já a ler a mensagem, é isso mesmo. Já estou num real de show para esta gala.
0: Qual é o número que usas para recargas? Para crédito?
1: O número que uso para. Esse vou dar com.
0: Dita lá o número:
1: 84.
0: Sabe, vão te mandar muito crédito. Quando chegar, crédito te manda 2, 3. Já sabe quem te ajudou.
1: Sabe, Gelder,
0: hoje é sexta-feira, aqui não há estrague, não há barulho. Eu sou limpo, eu solto tudo a verdade no ar, não há alguém. Lembrar quem te ajudou, porque vai entrar muito grande.
1: Helder, vou dizer uma coisa. As pessoas, esse casting, por exemplo, alguém me indicou no Facebook e fui lá concorrer, consegui passar. Para a fase de apuração e consegui estar dentro da gala. São 30 galas, então são 8 galas que já estou lá dentro. Então espero
0: força.
1: Chegar até a final. É minha oportunidade que há muito eu esperava.
0: Agora
1: vou tentar, tentar fazer tudo, mas agora não está a andar, mas graças a Deus, estou dentro desta gala aí do.
0: Tá bem, dita lá o número.
1: 84.
0: Para recargarmos aí. 84.
1: 16 75
0: 124. É esse número, né?
1: 84 16 75 124.
0: Tá bem, pelo menos crédito já está, vai cair, ok?
1: É bom, Helder Mendes, obrigado mais uma vez por ser meu salva salva vida, cara. Eu quero ligar, só estou a ouvir a rádio, mas não tenho como ligar, só estou a ouvir, não tem nem bazar, nem nada, estou a ouvir a rádio.
0: Não chora, sabe? Nós estamos aqui para quando dá, me ajudar, apesar de que podem cair em cima de mim por causa disso, mas paciência, eu sou assim, meu coração é esse mesmo, paciência, ok?
1: Valeu, Helder Mendes, por a chamada, que Deus te abençoe sempre e continue sendo este cara super bacana que está disponível para nós quando precisamos. Muito obrigado, Helder Mendes.
0: Valeu.
1: Não só aos ouvintes, muito obrigado.
0: Tá nice, tá bem, tchau, força aí, luta a vida, a vida é uma luta constante. Vamos lá continuar.

0: 8434-97, bom dia.
1: Sextou, bom dia, sextou, Helder. Põe naquela de Cowboy. Cowboy. Yeah, põe lá essa Cowboy.
0: Eles gostam muito do Old School. Sabe que nós somos um canal jovem. Tava pedindo música Old School por quê? 8434-97. Enquanto não chega a chamada, vamos para os áudios.
2: G. Ei, mas grande beat esse, pá. Love good in London.
0: Yeah.
2: Father and mother.
0: Yeah.
2: Life good is so London.
0: Yeah,
2: grande beat, coloca aí, Manelder. Aqui é o próprio Roger Arrancha, diretamente desse beat, operador de breakdown.
0: Yes.

0: Vou baixar o som do CB Homeboy. Um trabalho de 1994 e voltamos para a nossa interatividade. Quero mandar também um abraço aí para Susana Ferrão Mapulene, que diz que este som é dos seus tempos. Vou para os áudios agora, vou para os áudios. Vou para os áudios primeiro, vou para os áudios primeiro, né? Vou para os áudios, já tem muitos áudios aqui. Bom dia!
1: Bonitão, bom dia, tá? Nos contamina a beleza, tio.
0: Espera, repetir.
1: Bonitão, bom dia, tá? Nos contamina a beleza,
0: tio. Tem que repetir de novo, tem que repetir nas calmas, todos ouvirem para baixo, mais de bem, vamos.
1: Bonitão, bom dia, tá? Nos contamina a beleza, John, com esses beats, com essas vibes, com essa, essa energia, não tem como. It's a man, it's aquilo, o sorriso está sempre lá.
0: Manengue.
1: Sabe que ficar sempre zangado envelhece, né? Então o Senhor nos faz sorrir todos os dias, inveja logo pela manhã. Então, bonitão, continue. Força aí.
0: Aqui. Mano, conselheira. Mais um áudio. Bom dia.
2: Bom dia, Manuel. Bom dia, Rádio Cidade. Já o bonitão, já o gostoso, chegou em mim. Uma menininha de chichaia. Pode de Ibiza. Estive lá na cunhada, Alejo. E tá Ibiza aqui em casa, aqui. Estão a escutar nossas vozes, Manuel. Pois, Manuel, eu tô fazendo teus amigos te chamarem de bonitão. Esse moleque me desconfiar.
0: Mas não desconfia nada aqui.
2: Mais uma vez, agradecer a Deus pelo acordar. Dar os parabéns ao Manuel Helder por este talento, esta energia positiva que nos transmite todos os dias.
0: Obrigado.
2: Agradecer mesmo a Deus que nos faz companhia.
0: Obrigado.
2: E tenha um ótimo final de semana.
0: Obrigado.
2: Cateca.
0: Obrigado.
2: E, Manuel, se não gostarem das músicas, paciência. Coloca no ar, logo, no rec. E lavaram balambeira. E lavaram barambeira. E lavaram barambeira. Manuel, isso está muito bom.
0: Obrigado. Vamos continuar a conversa.

sensações me deixa feliz. Então, por que zangar? Boa fim de semana.

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3: Muito bom dia. Moçambique explora atualmente apenas 17,8% dos 36 milhões de hectares de terra arável no país, revela o terceiro censo agropecuário apresentado ontem em Maputo. Os dados mostram que o país cultiva pouco mais de 6,5 milhões de hectares, num contexto em que a agricultura familiar continua a dominar a produção nacional, mas ainda com baixos níveis de mecanização, irrigação e integração comercial. Intervindo no evento, o ministro da Planificação e Desenvolvimento, Salim Valá, considerou que os dados do censo evidenciam simultaneamente os desafios estruturais e o enorme potencial de transformação do setor agrário moçambicano. A Alemanha anunciou um investimento adicional de 4 milhões de euros para apoiar ações de recuperação, resiliência climática e segurança alimentar na província de Gaza, reforçando a cooperação bilateral com Moçambique, num contexto marcado por desafios humanitários e impactos das mudanças climáticas. O anúncio foi feito durante conversações ministeriais de alto nível, realizadas na última quarta-feira em Berlim entre a ministra dos Negócios Estrangeiros e Cooperação de Moçambique, Maria Manuela dos Santos Lucas, e membros do governo alemão. A Marinha da Guarda Revolucionária Iraniana adiantou hoje que 31 navios atravessaram o Estreito de Hormuz nas últimas 24 horas, após o organismo criado por Teherã para gerir o tráfego marítimo ter definido os limites da sua jurisdição. Entre as embarcações estavam petroleiros, navios porta-contentores e outras embarcações mercantes que transitaram por Hormuz sob a coordenação e segurança da Guarda Revolucionária. De acordo com um comunicado citado pela televisão estatal, entre as embarcações estavam petroleiros, navios porta-contentores e outras embarcações mercantes que transitaram por Hormuz sob a coordenação e segurança da Guarda Revolucionária, de acordo com um comunicado citado pela televisão estatal IRIB. O secretário de Estado norte-americano Marco Rubio classificou hoje o ex-presidente cubano Raul Castro como um fugitivo da justiça norte-americana, mas recusou comentar uma eventual operação para o deter. Não vou falar sobre como o traríamos para aqui. Por que é que eu diria à imprensa quais são os nossos planos a este respeito? Declarou Rubio aos jornalistas em Miami, antes de iniciar uma viagem oficial à Suécia para participar na Cimeira de Ministros de Negócios Estrangeiros e à Índia. O programa Hip Hop Time da Rádio Cidade realiza amanhã, sábado, a partir das 13 horas, o que denomina Showgrama Clássico Hip Hop Time, alusivo ao Dia Internacional do Rap, que se assinalou no passado dia 3 de maio. O show conta com os rappers Olho Vivo, Legacy, El Nato, DT, Blow, Freaksan, Elfas, Projeto Firme, Mucupuia e DJ Edson SP. Na mesma ocasião será apresentado o livro Rap como Arte e Filosofia, de Daoud Ahmad, lançado recentemente. O dia 3 de maio é amplamente celebrado em vários países como o Dia Internacional do Rap. A data foi eternizada pelo lendário rapper norte-americano KRS-One, o Evangelho do Hip Hop, e reconhecida pela Declaração de Paz do Hip Hop. Entretanto, a celebração da efeméride será amanhã, dia 23 de maio, a partir das 13 horas, no estúdio auditório da Rádio Moçambique. É o final da apresentação do Cidade Notícias. A esta hora, a edição foi de Elder Malele. Próximo serviço noticioso às 12 horas.
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0: 8 e 8. As últimas chamadas, os últimos áudios até 8 e 15. Parece que o Maló está inspirado hoje, hein? Bande.
1: Achini Canelli! Papitão! Ainda estamos juntos! Espera você!
0: Acho que eu vou me namorar, Maló. Essa nova fase da tua vida. Sabe o quê? Ah, dá uma deixa. Mais um áudio.
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0: Está cantando.
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0: Ah, sinceramente, eu estou a passar mal, sabe? Meu amigo, coitado, me postou no status dele o que lhe disseram. Escreveram assim. Eu partilho tudo com vocês. Dizer para este casar, ele disse que vou lhe dizer. Ah, fica feio. Um jornalista desses tem que ser responsável. Eu sou responsável. Sabe, não fica. Quem escreveu isso aqui, bro? Quem escreveu isso aqui?
3: Para este casar, ele disse que vou lhe dizer.
0: Então, mandar meu áudio. Falhou, mandaste para mim. Quem disse isso? Quem disse isso? Vou casar. Eba, vou casar, meu. Ei. Todo país gay tem que casar, vou casar. Sabe, vocês todos já me pressionaram, vocês todos já me querem participar. Eu vou casar, calma. Ah, é madrinha? Ah, vou casar. Ei, sinceramente. Que é o outro do irmão? Ei, não, essa pressão. Juro, essa pressão vocês estão a fazer? Não, não pode ser. Vamos mudar de assunto, senão vamos começar a falar disso. Vive na África. E nem vivemos, vive na África do Sul. Quer dizer, eu tenho um cara que tem que casar mesmo. Sinceramente. Achas que meus dedos aqui. Não, eu vou fazer assim. Eu vou levar a minha esposa, vou assinar. Isso de festa não tem. Vou levar a minha esposa, vou assinar. Vocês estão a impressionar de uma maneira. Todo esse país já me impressionar para casar. Yeah, acho que meus dedos estão pesados da net. É? Mabotinho postou ali no estádio, gostou de um vídeo meu, postou nos dados deles. Ah, esse tem que casar. Bom dia.
4: Dia, tio Helder, aqui é Aquila Goretti. Queria dizer que muito obrigada pelas músicas e que estamos na escuta. Bom trabalho.
0: Olá, olá. Obrigado. Cumprimentos para ti e para a mãe, hein, ok? Goretti, tá calma. Por que não fala da minha Goretti hoje, hein? Bom dia.
5: Ela não é igual, cuida a luz. Oita, é violência e o bar. Yeah. E o chonga. Bom dia, bonitão. Feliz sexta-feira, Padre Helder. Feliz sexta-feira, ouvintes.
0: Obrigado.
5: Bom dia.
0: Yeah, gostei. Devo repetir o teu áudio. Vamos lá.
5: Ela não é igual, cuida a luz. Oita, é violência e o bar. E o chonga.
0: Yeah.
5: Bom dia, bonitão.
0: Yeah.
5: Feliz sexta-feira, Padre Helder.
0: Muito
5: feliz
0: mal.
5: Sexta-feira.
0: É muito mal, diz.
5: Bom dia.
0: Chega.

Sabe que tanta beleza, até algumas pessoas passam mal por serem tão bonitas, terem tão bem constituídas. É? Passam mal nos serviços. Colegas gostam de perseguir mulheres bonitas só por serem bonitas. Colegas gostam de perseguir mulheres bonitas. Tanto homens, tanto mulheres. Perseguição. Mas as pessoas não são culpadas. A pessoa nascer bonita, nem ter bem constituída, não é um pecado. É Deus. Falei com Deus. Há muitos entraves para muitas mulheres bonitas, formosas. Muitos entraves nas instituições. Mas já hoje não há tempo. Deixa. Mas falei a verdade.

0: Quem sabe eu estou mal. A sociedade está fazendo bullying comigo. Toda gente fala isto, a mesma coisa que esta mana vai falar. É o que toda gente me fala todos os dias. Eu estou a sofrer bullying em Moçambique. Pior que sou um pouco conhecido. Ei, sinceramente. Escuta lá este áudio aqui.
1: Bom dia, mano. Ah, não. Fica feio de verdade. Ele tem que ser casado. Tem que ter anel no dedo. Sim, anel no dedo. Já diz tudo. Que este é responsável, este é pai de família. Sim. Agora ele nem anel no dedo não tem. Um jornalista famoso como esse. Ah, não, sinceramente, Mapudinho. Ah, o que é que falta para ele casar? O que é que falta? Eu vou comprar trigo, malta, açúcar e tudo. O que é que falta para ele casar? Pergunta para ele o que é que falta para ele casar, meter anel no dedo, o que é que falta?
0: E eu estou mal,
1: Nós podemos juntar as coisas para ele casar. Afinal, o que é casamento? Casamento é festa. É festa de um dia, de um sábado só. Dia seguinte nós vamos ficar lá em casa dele, no Chiguiane, lá. Acabou. Acabou. Ele já é pai, é tudo. É responsável, é tudo. Ele vai ser respeitado. E vai ser mais respeitado. Eu não digo que ele não é respeitado. Vai ser mais respeitado. E é melhor ele dizer, nós começarmos a colecionar. Açúcar não apodrece, óleo não apodrece. Nós vamos juntar essas coisas aí. Para ele casar. Próximo ano, ele tem que ter anel no dedo.
0: Eu vivo assim, ao ver essas

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2: Horas 35 minutos, vamos ao bazar da cidade. 84-34-97, bom dia, venha vender, bom dia. Bom dia. Está distraído? Vamos até às 8h40 com o bazar da cidade hoje. 84-34-97. Bom dia.
3: 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Com o bazar da cidade, estamos a render.

0: Bazar da cidade não para. Bom dia.
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0: Valeu! 8434-97, é só ligar, Bazar da Cidade. Bom dia.
2: 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Obrigado.
0: Obrigado.

0: Mais um áudio. Mais uma chamada. Bendito, bom dia.
1: Bom dia, Rádio Cidade. 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Com a Rádio Cidade, estamos a render. Um abraço, Manel.
0: Estão a faturar, né?
1: Muito, muito, Manel.
0: Essa florista, onde é que fica mesmo?
1: Nas proximidades da terceira rotunda do Macamel.
0: O número qual é que é? Lá eu vou passar daí amanhã. Olha o número.
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0: Preparar um bom buquê aí, é pra mim.
1: Não fala nada, Manelda.
0: Ok, tá bem, tchau.
1: Obrigado.
0: Última chamada para o Bazar das Cidades. Bom dia.
2: Bom dia, Manelas. Bom dia, ouvinte de 97.9. 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Manuel de Esquadra do Cidade, aqui em Xinonanquila, estamos sempre felizes. Muito obrigado, bom dia, bom final de semana.
0: Dá para durar, né?
2: Não faz agora.
0: Prontos, parabéns, obrigado. Encerramos o Bazar da Cidade segunda-feira, mas sabe, eu estou a sofrer uma espécie de bullying. Esta pressão para casar. Uma pressão. Manuela, tem que casar. Nesta pressão que eu estou a sofrer aqui para casar, eu suposto talvez. Epá, suposto procurar um amigo, o Gabriel Júnior também. Né? Não, mas não nos coletivos, Gabriela. Gabriela é uma amiga há muito tempo. Não nos coletivos, né? Vou procurar um amigo Gabriel Júnior também. Ouvintes, já que vocês me pressionam tanto que eu tenho que casar. Chegar lá no Gabriel, pá. Pá, Gabriel, pá. Quero casar, pá. Talvez, né? Talvez no Gabriel, meu amigo. Pode haver uma solução. Epa, a pressão. A pressão.
3: Aquele é paz. Oi, paz. Fica ali lá na
0: batida. Vocês não estão a imaginar o que eu vivo de pressão. A pressão. Espera, esta aqui a pressão que eu estou a receber.
4: 16 de setembro de 2027.
0: Yeah.
4: Eu sou madrinha dele de casamento. Ele casar, faz a favor. 16 de setembro de 2027. Eu sou madrinha dele.
0: Ei.
4: Este fim do ano aqui eu vou trazer óleos. Vou trazer malta açúcar. Ei. Estou a começar a colecionar para o casamento dele. Ah, tá, já tem dia 19, não falei data, né? 16 e 19 de setembro de 2027. Pra já, tá, não é? Epa. É afilhado, eu conheço aí, Chico Embolo. Me põe a falar com o meu afilhado. É nada.
0: É assim que eu vivo, é assim mesmo.
4: Achava o lombo até fim do ano, assim duro, lixo. O lombo, o trigo, então se chava no banho, não se cia com ele, nem o óleo, então se cia com ele, então se ele quer estar com ele, com aquele. Colecionar a muchacha, moço. Então o cachorro uma, na cala, em cama. Aí para apresentar uma dificuldade, já com nada aqui. A uma salão, ele é uma tiva, moço. Uma cor, uma salão, uma outra, uma salão. Ha, ninguém é negociar, só o gamo, só casar chata, Luiz.
0: Eu tô mal, pessoal. Mal!

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0: Nove horas aí em Moçambique.
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Ok, ok. Um balde de água fria. Infelizmente, a Bimai não vai estar aqui connosco hoje. Vamos cá para uma próxima edição. Mas ela pede aí sinceras desculpas aos ouvintes. Nós queremos perceber esta nova faceta, nova imagem, nova roupagem, as dinâmicas da Mimai. Com este Chela e Rainha. Até para a próxima, né?

francês, bom momo. Vamos cantar o feliz aniversário para os aniversariantes do dia.

Deixa-me cantar um feliz aniversário para a Assa. Pelos seus 21 anos, já o Mestrides, Helder Mestrides, manda um feliz aniversário para a Assa. Assa, muitos parabéns! Feliz aniversário, Assa, que Deus te abençoe rica e poderosamente. Que esta data se repita pelos próximos 2026 anos, sempre com muita saúde, muita alegria. Esta menina fantástica que tu és. Parabéns, Assa!

Missão dada, missão cumprida. Obrigado, Deus. A todos um bom fim de semana. Álcool e volante não combinam. Sou Aldo Mendes. Tchau.

0: 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Bom dia, são já 10 horas já em Moçambique.
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1: Cheguei, hein? Alegria! Vem tranquilo, vem na paz, vem vibrar o eleo. 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

mundo. Ei! Muita água pra hidratar o meu corpinho, lindinho. E tu, o que que estás fazendo para se hidratar? Hidratar a tua alma, tua vida, os teus dias. O que é que tu tá fazendo, cara? Ô, garota. Então é isso. Já cheguei com alegria. Avisa a malta toda, tudo e todos, que a querida Máxima Gisela em Apolo já chegou. Já tô on. I'm back. Deus quis e já cá estou. Vamos juntos a camaradar, vibrar. Até lá pertinho das 2 da tarde, 14 horas. Bom dia, bem-vindos, welcome. Bem-vindos. Bom dia, vibradores, vibradorinhos, vibradoras. Com pilhas e

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0: Que programa! Vibra Cidade!
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0: Ela enlouqueceu, gente! Quem a segura?
1: Essa mulher enlouqueceu! 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
0: Como assim, hein?
1: Ela pirou de vez! Tá pensando que eu sou seu cavaleiro!
0: Oh, sério!

Vai, vai, vai. O programa que te acorda, que te levanta, que te motiva. Já chegou, já estamos no ar. Acorda, acorda. Avisa a malta que nós já cá estamos. Vamos juntos vibrar até às 14 horas nesta que é a tua rádio Cidade. 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

0: 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Vamos ao intervalo e voltamos já.
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Tchê, vem com a mão.

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4: Sei lá, mas eu particularmente gosto muito deste rap aqui. Vocês sabem que eu gosto de rap. Vocês não é dúvida. Vocês não têm dúvidas disso. Eu gosto de ouvir e ver mulheres no rap. Ouvir também elas a reparem. Depois, quando é tudo muito bem feitinho, outro nível. Ei! Ana Rima, Joana Black, Crystal, Maria Preta cantam Nova Ordem, Legado. Tchê, escutem só. Sintam só o beat. Depois a mensagem, as vozes, o enquadramento todo. Tchê. Check it out, yeah.

0: Chamo-me Gisela, sou uma bela estrela. 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Nós as duas somos belas.
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0: Tensar um bocadinho. 843497 é o número para chamadas, mas para não é para ligar agora. E para mensagens, 87009790. Repito, 87009790. As vossas mensagens já nos chegaram. Obrigada. Obrigada por me enviarem carinhosas, especiais, incríveis mensagens de texto e áudio. Canimambo. Oh, vocês são incríveis, são únicos. Era suposto. Entendi. Hey Joe, Gisela, como trabalhar assim? Tive que correr para o WC para ir poder dançar. Ah, como assim, Gisela? Estás a nos saborar? O que é isso? Saborar muito mal. Mas não poupa, minha locutora. Manda vir, vou gerir do meu jeito por aqui. Ai, ai, ai, ai, ai, que locutora! Que locutora! Nézio, olha Jesus. Ok, andas a fugir do WEC para WC, para ir dançar. Ah, é? Yeah. Essa é uma nova. E, tá bom. Bom dia, manajinho, um ótimo trabalho. Sextou. Para iniciarmos as férias, a Cauenda pede a música do Pedro Sampaio com o tema jet ski, tá bem. Vou tocar jet ski, pena que vi um pouco mais tarde. Alinhei alguns ritmos iguais a este, mas ok, vamos recuperar, não há problema. Mesmo com problema, não há problema, hein? Tá bom? Bom dia, Managi. Sentimos muito pela perda da sua avó. Força e Deus é contigo. Pedimos a música da Lorena e Sate, com o título Dizeres. Lorena e quem? Lorena e quem? Hã? Não percebi. Lorena e Sante, com o título Dizeres. Olá, meus amores do ragazza. Olá, olá, olá, olá, olá, olá, meus amores do ragazza. Obrigada. Obrigada pela mensagem, pelas condolências. Estou muito grata. Motivo pelo qual não pude passar por aí ontem, conforme tinha prometido. Eu prometi e não me esqueci. Não deu para passar. Mas, ok, em off nós falamos. Ok? Nós falamos. Mas olha, não percebi a música. Hein? Team Ragazza. Vou chamar-vos Team Ragazza. Tá bom? Vou chamar-vos Team Ragazza. Qual é a música? Não percebi muito bem. Lorena e quem? Ok, tá bom. Vamos lá. Peço que ajudem-me a esclarecer a música. Procura de algo aqui. Ok. Let's go. Ok. Áudios.
2: Olá, Gisela, tudo bem?
0: Olá, malazinho.
2: Eu tô bem.
0: Eu tô ótima. Que bom.
2: Obrigado, Deus. Obrigado por ter te trazido de volta.
0: Amém.
2: Vamos com tudo.
0: Azimbara.
2: Na harmonia, na paz.
0: Azimbara.
2: Prontos. Não tenho bolo verde, mas estou aqui. Tá bem? Um abraço, beijo.
0: Ainda estás no bolo verde, malazinho.
2: A todos os mucuaches moçambicanos. Ei, John, não vamos bater muito a cabeça, mano. Até CR7 que tem taco, ainda é mucuache.
0: Ei.
2: Eu vou esperar ser 7. Depois vou entrar na linha.
0: Afinal, é comparação. Não estou a perceber. Não estou a perceber. I don't understand. Afinal, é comparação.
3: A beleza da vida está em suas falhas. Você aprende a lidar com os problemas, tornando-se mais forte a cada dia. Não se esqueça de quem você é. Gratidão a Deus pelo dom da vida. Bom dia, mãe Nagi, mãe dos vibradores, com e sem pilha, aos vibradorinhos. Boas férias, e as férias são para estudar. Kembe, Kylian, Laísha, Alexia, Wagner e todos os vibradorinhos da Cidade FM, boas férias, bons estudos. Sextou!
0: Sextou, Idalina! Muito obrigada, minha querida!
4: Olá, Gisela Nimpur! Hoje...
0: Olá, Verônica!
4: Olá, Gisela Nimpur! Hoje sextou! Yes. Está a chegar muito cedo, porque não sei aonde vou parar mais logo. Brincadeira, vou mesmo a caminho de trabalho, mas não quero perder a oportunidade de te saudar e saudar todos os Vibracity, desejar uma sexta-feira abençoada, repleta de realizações positivas. Mas logo, muito juízo, porque nós amanhã temos o Pentecostes e vai ser um dia de muito Espírito Santo.
0: É verdade, tá, é verdade, a descida do Espírito Santo, dia do Pentecostes. É, como é que é o coro do Pentecostes? Esqueci, mas quando me for recordar eu vou cantar para todos, tá bom? Verônica, ontem um ouvinte aqui disse: ei, Verônica, não tenha medo de dizer vibradores, hein? Ela diz Vibracity, vibrador. Lembra-se de... O que é que te lembra essa palavra que não queres dizer bem? Ei, Verônica, é o que é, afinal? You! Dizem que quem não deve não teme. Vibradores!

0: Há malucos para tudo aqui em casa.
1: Bom dia, tia Gisela.
0: Bom dia, pequenino.
1: Tenha um bom trabalho, que nós voltamos de férias e tenha um bom dia.
0: Bom dia, Kylian.
2: Bom dia, tia Gisela. Com muita alegria, nós agora já voltamos de férias. Quero desejar um bom dia para... E Dalina, hello, a minha mãe, aqui é Kembi.
0: São os pequeninos da tia Idalina, hello, Kylian, Kembi. Kembi, Kylian, oh, beijinhos para vocês da tia Gisela. A mamãe deve ter ficado muito feliz ao vos ouvir, porque ela está mesmo ligada. Ela não falha uma edição sequer. Vamos ouvir. Os pequeninos já estão on, vocês já estão ativos. Estão à escuta, afinal estão de férias já.
3: Bom dia.
0: Bom dia. Good morning.
3: Salama. Assalamu alaikum. Bom dia fazendeira, bom dia Manaila. Bom dia amiguinhos, feliz uma sexta-feira abençoada. Sextou pra todos, manas, já estamos de férias.
0: Yeah.
3: Beijinhos, bom trabalho pra todos, tios. Mua.
4: Fazendeiros!
0: Fazendeirinha! Obrigada, Alexia. Vilão Vilox! Yes!
5: Bom dia!
0: A bater o recorde!
5: Fazendeira de luxo! Simbora, sextou!
0: Sextou! Vilão Vilox! Sextou, minha galera, minha gente! Sextou!
6: Bom dia, Managi!
0: Bom dia!
6: Bom te ouvir, bom gosto para quem te ouve também. Feliz cá estou por estar ligado à Cidade FM.
0: Maravilha.
6: Feliz cá estou por saber que todos os ouvintes estão bem ligadíssimos e estão a curtir as vibes da cidade, da Managi. Managi, quero endereçar minha linda sexta-feira a todos os meus colegas da CIER, a minha família especial em casa, a minha esposa e os meus filhos lindos, e pedir a música 20 Fingers, a minha história. Um abraço, Managi, bom trabalho.
0: Tamo juntos, I love Jesus.
7: Hey, Joe. Malu agora anda muito calmo, fala tudo controlado, já não parece aquele Malu, aquele chavalhado, agitado. Tá crescendo, meu puto. Mas de parabéns, hein? Onde é chunar? Bom dia, boa sexta. Sextou.
0: Palmas pra Idalina.
7: Puta do Vula, Vilox. Vilox, vilão.
0: Vai arrebentar mesmo.
7: Shoutout, Alama Fueca. Shoutout, Cota Vic de Paper. Hey, sextou.
0: Ramona Baus. Ok, agora meu amigo Mubabatisto.
8: Gisela Nhampulo, bom dia!
0: Bom dia! Bom dia!
8: Bom dia a todos os vibradores do Mose com ou sem pilhas. Sexta-feira chegou, é o dia mais esperado depois de uma semana de labuta.
0: Yes!
8: Já estamos a espreitar o final de semana. Que seja um fim de semana tranquilo, sem excessos. E muito obrigado. Para começar o final de semana, peço Zeburani. Como? Obrigado, bom dia.
0: Mubaba.
8: Boa sorte e saúde a todos.
0: Mubaba, today is Friday. Friday's music, please. Friday's music. Yeah. Ok, olá Managi, Titos aqui, Titos Coça, vive em Maputo, bairro Mafalala. Ai, mas Managi, como assim Titos Coça? Tenta coçar ele.

0: Ei, coça. Vaca coça. Sim, Titus coça. É isso. E Titus coça. Eu Titus coça. Oi, desculpa, não percebi. Titus coça. Titus coça. Ah, minhas cistas. Ah, eu estudo na Universidade Eduardo Mondlane. Desculpa, não percebi. Ah, não, estou a fazer licenciatura. Mestrado, aliás, perdão. Na Universidade Eduardo Mondlane. Mama, ué! Tá bem, perdão, mas onde vives? Mafalala. Ah, tô a brincar, pá, não zangue. Olá, mana Gigi, aqui Titus coça. Vivo em Maputo, bairro Mafalala. Grande, Titus. Bom dia, muito obrigada pela audiência, meu querido. Universidade Eduardo Mondlane. Mondlane, waka Mondlane. E na pelasse. Oh, música do The Harms, único filho de Deus. Anotei. Tá nice, ok? Tá nice. Viva Gisela, Rolando, Ezequiel de Lávia, auditório. Cordiais saudações, estamos próximos do fim de semana. Cuidemo-nos, evitemos a perda de noites. Andam aí gripes espalhadas, hein? Espero que seja bom o fim de semana para todos nós. Fui, mas bem atento à hora da drena dos DJs. Aqui é o Vitorino Papela, da Matola. Hein? O nosso amigo Ramon já está de regresso. Podes deixar abraços para ele, Vic the Paper, tá bom? Essa é a grande Mana Cotzola das FMs, das 10 horas. Sextou de verdade, eu já avisei a Mana Cotzola. Aqui o Danilo Macamo de Gumbane em Salene Boane. Esse programa está doce como água de coco. Peça música qualquer do Escalema. Tá nice, meu bro. Obrigada. Ai, ai, daqui a pouco vamos juntinhos observar a rubrica Tu Sabias Que? Bom dia, Managisso, não vou mandar áudio porque não vais passar. Bom trabalho, até logo naquela esquina. Perdeste aí mesmo. O Filipe Oceno, daí mesmo perdeste. Tem um áudio de 1 minuto e 19 segundos aqui. Oi, desculpa, não percebi. 1 minuto. Cote, ai, Cote, tu não sabes que a esta hora os áudios devem ter até no máximo 30 segundos? Ah, Cote, não faz isso aí, é bom isso aí, já fazer.
1: Ei, bom dia, Mana Gisela, bom dia.
0: Vou te colocar no speed.
1: Já cheguei, já chegamos, já estamos, é festa, é sexta-feira. Yeah, vamos nessa. Pois, mano, ouvi de manhã ali, eu escutar o programa do Elder, que a tua vizinha disse que o Elder bate uma cena, que amanhã fuma, sei lá o quê. Vocês dois não compartilham da mesma cena, porque, vocês são terríveis aqui. Vocês não se seguram, cheio de adrenalina. Quando começam a imaginar, mano, suas gargalhadas aqui, ficamos tipo, epa, que tenha um dia feliz, dia de festa. Vamos drenar adrenalina de boa cena, com muita água, muito refrigerante, mas laranja, assim, porque tempo de frio, laranja, limões, tudo isso.
0: Já percebi porque os gajos estão 1 minuto ainda a falar.
1: Tudo isso, tribo, vamos ajudar. Um beijo, um abraço a todos os vibradores, especial aqueles vibradores sem pilhas lá. Todos mesmo. E pra ti, aí lá, Rolando, bom job, até 14 horas. Fui, Rosário Cote.
0: Ok. tive que lhe pôr no speed, estou a ver 1 minuto. 1 minuto é o mundo inteiro. É o mundo inteiro, 1 minuto. O mundo inteiro falando. Ok. The General.
2: Bom dia, sextou, galera. Sextou. Olá, Managinho. Epa. Enfim, desejo-lhe muitas forças pela perda. Mas dizer que hoje é sexta-feira, é um dia do chilling.
0: Yes.
2: É o dia de se beber, não vá volante, se vá volante não beba. São os conselhos que o The General leva a todo internauta, a todo seguidor da Gisela Yamplu. Bom dia, The General.
0: Bom dia, The General, muito obrigada. Obrigada, guys. Olha, estás desculpado, Cote, estás desculpado.
3: Managi, Managi, bom dia, bom dia, bom dia, bom dia, bom dia.
0: Bom dia!
3: Bom dia, hoje não ouvi a tua entrada triunfal.
0: Perdeste!
3: Sexto! Porque estava na rua, mas quero desejar-lhe um dia super, super abençoado. Um beijo das tuas amigas da Ragazza. Beijo, Managi!
0: Minhas amigonas! Oh, obrigada! Obrigada, obrigada, obrigada, obrigada. Tem um assunto, vamos falar em off, tá bem, meus amores? Tem um assunto, vamos falar em off. E os áudios não param de chegar, mas também tem de dar uma pausa. Vocês estão a demorar, demorar ou mandar? Agora temos de avançar, tá bem? Porque daqui a pouquinho são 11 horas, temos a rubrica Tu Sabias Que? Parece-me que está a chegar uma outra visita. Ah, as visitas não param. O meu pai costuma dizer que uma casa que não recebe visita não é casa, não é nada.
4: Agora entrar na bolha, meia dúzia de mina não
0: repete. Twin Fingers, minha história.
4: Mas tem sido...
0: Não estou a perceber. Alguém pediu a música do Twin Fingers, minha história. Mas parece que. Mas é Twin Fingers mesmo. Twin Fingers lançou uma música. Minha história. Ok. Acho que. Ok. Deixa-me só ver aqui se encontro em formato áudio. Ok, tá bom. Não, desilusão. Minha história. Ok. É nova essa música, né? Não me lembro de já antes ter passado aqui.
5: É notas.
0: Vamos lá ver. Ok. Tá aqui. Parece-me ser nova.

0: uma pausazita para atualizarmos a hora. Olá, são já 11 horas em Moçambique. Bom dia.
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0: Recuperamos a música do Twin Fingers.

0: 11 e 4 minutos.
1: Eu estou aqui com... Ana.
0: Eu estou aqui com os lindos meninos. São da escola privada Mateu. Olá, meninos.
2: Olá.
0: Como é que vocês... Não, digam olá, tia Gisela.
3: Olá, tia Gisela.
0: É, disseste tia quem?
4: Gisela.
0: Tia quem?
5: Gisela.
0: Tia quem?
6: Gisela.
0: Vivela.
7: Gisela.
0: Tia quem?
8: Vivela.
0: Tia
8: Gisela.
0: Digam tia Gisela.
2: Tia Gisela.
0: Tá bem, espera. Não, não puxa o microfone. Tia vai puxar para vocês. Diga tia Gisela.
2: Tia Gisela.
0: Diga tia Gisela.
2: Tia Gisela.
0: Tia Zozela.
8: Tia Gisela.
0: Então, vocês estão em que classe?
2: Segunda classe.
0: Ah, ouvi do outro lado lá, primeira, ouvi pré, ouvi segunda classes. Diz bebê. Queres que eu coloque esta música? Ok. Esta música, tu vais cantar? É de quem? Quem canta esta música? Hã? Esta música.
8: Hã?
0: Hã? Diz bebê.
8: A mãe da Ina tá, se chama Ana, tá vindo trabalhar aqui.
0: Aqui
8: e Ina tá abraçou com muito amor e carinho.
0: Quem? Ina?
8: Ina
0: tá. Ina tá, que me abraçou com muito amor e carinho. Vem lá também te abraçar com muito amor e carinho, princesa. Agora digam olá a todos os ouvintes lá de casa.
2: Olá a todos os ouvintes lá de casa.
0: Digam olá a todos os vibradores.
2: Olá a todos os vibradores lá de casa.
0: Gostei! Então esta é a rádio...
8: Eu também gosto.
2: Moçambique!
0: Rádio Moçambique!
8: Rádio Moçambicano!
0: Exatamente!
8: Rádio Moçambicano!
5: Rádio Moçambicano!
0: Vocês sabem o que, se comemora no dia 1 de junho?
2: Dia da Criança!
0: Não é verdade, vocês estão a mentir! 1 de junho!
9: 1 de junho!
0: É dia de
8: 1 de junho é o dia da criança! Pode ir para qualquer sítio!
0: Pode ir para... Querem cantar?
2: É o dia!

0: conhece os direitos da criança aqui?
1: Eu.
0: Qual é que é o direito? Quais é que são os direitos da criança?
1: Podemos brincar de futebol, de boneca. Podemos também brincar de jogo da cadeira. Qualquer jogo que nós conhecemos aqui no Moçambique.
0: Podem brincar. Qual é outro?
1: Basquete.
0: Os direitos das crianças é jogar só e acabou?
1: Não.
2: É. Jogar, brincar com bonecos.
1: É.
3: E futebol.
2: E brincar com wagon.
0: É. Só isso. Quem mais?
1: Espera. Ficar com uma família.
0: É o quê?
1: Ficar com uma família.
0: Ficar com uma família. Esse é um dos direitos das crianças. É o quê? Tem mais alguém que sabe dizer o que?
4: Eu.
0: Quais são os
4: direitos? Não, agora é Zoe. Afasta a Kiara.
0: Zoe, sabes dizer quais são os direitos das crianças? Diz aqui no microfone.
5: Aqui. Os direitos das crianças é Moçambique.
4: E tem direito de ter o quê?
5: África.
4: Tem direito de ter
2: amigo.
4: Um nome.
5: Eu tenho...
1: Também podemos dançar marabenta.
0: Também podem dançar
2: marabenta.
4: Não, essa
2: dança
4: é para dia 25.
0: Muito bem. Obrigada pela visita, mesmo. Ela me deu um beijinho. Vocês. Outro beijo. Deste lado. A encherem-me de beijinhos. Na bucha. A música não está a começar porque. Obrigada pela visita, meus amores. Como são queridos esses meninos. Professora, está tudo bem? Eu nem vos vi, eu só para ver crianças.
4: Desculpa, todos os dias são nossos, então.
0: Tenham um bom trabalho, uma boa visita. Obrigada por trazerem as crianças aqui para nós. Tá bem? Obrigada. O Vibra Cidade se alegra quando recebe crianças, sobretudo nas vésperas de 1 de junho. Obrigada, tio Rolando. Um beijo para vocês da tia Gisela. É assim mesmo, aqui em casa nós brincamos muito, conversamos com crianças e não só. Boa visita, professoras. Tchau, tchau, bom trabalho. Uma das crianças pediu esta música, que não sei onde é que ela ouviu, Tekanzingo e Amapiano remix da Asa Matuse. Vamos ouvir na íntegra e eu volto a seguir, talvez não, volto sim a seguir com a rubrica Tu Sabias Que. Até já.

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2: Pois bem, aos 19 minutos depois da segunda hora, que é a hora 11 do nosso programa, vamos sim, finalmente, observar a rubrica Tu Sabias Que? Vamos aqui agora desvendar algumas curiosidades interessantes da rubrica em torno do mundo, claro. Tu sabias que no mundo dos cavalos marinhos são os machos que engravidam? É! Eles carregam os ovos numa bolsa, na barriga, até os filhotinhos nascerem. Ai, meu Deus, quem dera que fosse assim aqui com os humanos. É? Os homens barrigudos. Ah! Era mesmo bom. É, então, no mundo dos cavalos marinhos, os machos são os que engravidam. Eles carregam os ovos numa bolsa, na barriga, até que os filhotes nasçam. Tu sabias que a língua de uma girafa é tão comprida, mas tão comprida e escura, que ela consegue usá-la para limpar as próprias orelhas? É! O lencinho da girafa é a própria língua. Interessante! Yeah. Pois bem, tu sabias que se a Terra fosse do tamanho de uma bola de bilhar, ela seria mais lisa do que a bola? Sim. Sabias também que o Monte Everest e a Fossa das Marianas, em proporção ao tamanho colossal do planeta, são como leves arranhões. Levezinhos arranhões. É. Sabias que pesquisas científicas indicam que uma parte significativa da água existente na Terra é mais antiga que o nosso próprio sistema solar? Sim, os cientistas revelam-nos que a água é mais velha que o Sol. Mas sim, o mundo sempre foi água. Faz todo sentido. O mundo, a Terra, sempre foi água. Até que Deus foi criando e criando e criando. Era tudo água e escuridão. Água e escuridão. O mundo é água, vocês. É isso. Então depois Deus separou a terra firme, a água, fez a luz, que é o sol, a lua para iluminar a noite, dividiu o dia e a noite. Essas coisas, vocês sabem. E de facto, a água é mais velha que o sol. Pois é. Coisa que são os animais mais mortais, vocês sabem? Olha, ao contrário dos tubarões ou lobos, os mosquitos são os animais mais letais do mundo. Eles transmitem doenças e são responsáveis por mais de 700 mil mortes humanas todos os anos. Os próprios humanos ocupam o segundo lugar neste ranking. É! O animal que mais mata é o mosquito, o segundo é o homem. Ok. Tu sabias que os caracóis podem ter entre 1000 e 12 mil dentes minúsculos localizados na sua língua? Caracol, aquele caracol mesmo que tem aquela casota. Sim, aquele caracol pode ter entre 1000 e 12 mil dentes minúsculos. Interessante, interessante, interessante. Ah, porquê que o céu é azul? Já paraste para te perguntar? É que a luz do sol é branca, mas quando entra na nossa atmosfera, ela bate nos gases e se divide em ondas. Luz azul tem ondas menores e se espalha muito mais facilmente em todas as direções do que as outras cores. Mais notas interessantes sobre o céu a serem conhecidas na próxima semana, quando novamente eu trouxer esta rubrica para desvendar mais curiosidades e mistérios interessantes ou loucos. Agora estamos no site do Banco de Moçambique para conhecer ou saber a quantas vai o câmbio, a moeda, as referências cambiais. O dólar a compra hoje a 63.27 e a venda a 64.54. O rand a compra hoje a 3.84 e a venda a 3.92. O euro hoje a compra a 73,43 e a venda a 74,91. Estado do tempo para a capital do país, Maputo pode hoje atingir 26, neste momento com 24 graus Celsius. Xai-Xai pode atingir 26, neste momento com 25 graus Celsius. Beira pode atingir 24, neste momento com 23 graus Celsius. Tete pode atingir 28, neste momento com 27. Nampula pode atingir 28, neste momento com 26. Lixinga pode atingir 22, neste momento com 21 graus Celsius. E assim fechamos a rubrica Tu Sabias Que? Edição última da semana. Bom dia e obrigada pelo carinho da audiência. Estamos juntos nesta sexta-feira. Bom dia.
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0: bem, 11 horas e 25 minutos, o programa não para, o programa segue. Estamos no ar para trazer-vos uma nota mesmo interessante, interessantíssima. O Colégio Quitabo está aqui, bem representado por uma de suas estudantes, Cassiane Rossana Manique, tão linda estudante, por sinal finalista. Olá, Cassiane, como é que tu estás?
1: Olá, bom dia, estou bem, obrigada.
0: Eu também estou bem, graças a Deus. Como é ser finalista? Último ano, como é? Como é?
1: É realmente um ano muito, mas muito mesmo disturbador. É muito agitado, porque temos que lidar com a escola, temos que lidar com os ensaios no fim de semana bem cedo.
0: Exato.
1: Já tivemos que abdicar dos nossos sábados.
0: Isso.
1: E temos que ir à escola, ensaios, gerir mesmo. É uma coisa muito complicada.
0: É uma despedida que vai valer a pena no fim do dia.
1: Sim,
0: né?
1: Vai valer a pena.
0: Ah, que bom. Mas estes anos todos em que estiveste lá no Colégio Quitabo, como é que foram? Tem sido bom estar lá?
1: Tem. É uma escola muito exigente, por acaso. Mas é uma boa escola.
0: Que bom. Mas sabemos muito bem que as coisas exigentes fazem de nós melhores seres humanos, né?
1: Sim.
0: É, então estás no lugar certo, na hora certa.
1: Sim.
0: Muito bem. Está aí o baile dos finalistas do teu colégio. Como é que vocês apelidam o vosso grupo? Porque eu sei que costumam dar um nome aos finalistas, né? Por
1: sim,
0: exemplo, Quitabo, pode ser alguma coisa que começa com capa ou nem é por aí?
1: É por aí, por acaso. O nosso nome é Calist Night, que significa noite brilhante.
0: Calist Night, noite brilhante. E será à noite o baile?
1: Sim.
0: Ai, já dá. Vocês já anteviram o que é que vai ser o vosso baile? Será brilhante, não há dúvidas.
1: Vai,
0: uma
1: vai,
0: noite
1: vai ser
0: brilhante.
1: Sim.
0: Qual é a cor que vocês escolheram para estarem a rigor?
1: As meninas vão.
0: Ou é surpresa?
1: Não, não é surpresa.
0: Ah, ainda bem.
1: As meninas vão usar vermelho e os rapazes vão usar fato preto.
0: A ser uma noite de red and black, black and red.
1: Sim.
0: Maravilha. Muito bom. E eu sei que vocês estão a fazer, estão a preparar mais do que estarem aos sábados a ensaiarem, para que tenham um baile lindo, excelente, bem organizado. Estão inclusive a querer incluir as pessoas aqui de fora no vosso baile de alguma forma, não é?
1: Sim.
0: Eu sei também que já sábado tem alguma coisa interessante para o público, não só para os colegas lá do Colégio Quitabo, mas para o público. Por isso é que estás aqui hoje. Conta-nos o que é que vai acontecer no sábado no Colégio Quitabo.
1: Então, no sábado, dia 23 de maio, nós vamos fazer um campeonato de futsal.
0: Ok.
1: Em que cada jogador vai pagar 350 meticais para jogar em equipe. E o prémio vai ser de 18 mil para a equipa vencedora.
0: 18 mil meticais?
1: 18 mil meticais.
0: Espera, é preciso que você saiba jogar futebol ou nem por isso?
1: Não, é mais para diversão mesmo.
0: Eu não sei jogar futebol, eu só sei assistir. Eu posso estar lá?
1: Pode estar lá, sim, se quiser assistir, pode estar lá.
0: Então eu posso ir com a minha team?
1: Pode ir com a tua
0: team. Pagamos 350
1: por jogador.
0: Por jogador?
1: Aham.
0: Futebol de salão tem quantos jogadores? 9? 11 é no campo grande, né? Futebol de salão acho que tem
1: São
0: um pouco menos.
1: 5 e 6 com guarda-redes.
0: 6 com guarda-redes.
1: Uhum.
0: Ah, não, vou com a minha time de 5, 6. Pagamos cada um de nós 350 e podemos sair com 18 mil.
1: 18 mil.
0: E esse 18 mil é nosso?
1: É vosso.
0: Sério?
1: Pois é.
0: Ah, interessante. Maravilha! Isto se enquadra mesmo na preparação para o vosso baile, é isso?
1: Sim, o dinheiro é para a arrecadação de fundos para o nosso baile e não só. Com o dinheiro nós vamos fazer outros campeonatos futuros, pode ser de basquete ou de campeonatos mesmo. Sim.
0: Então, no fim do dia, é um apoio que se vai dar ao colégio e aos finalistas, que são vocês os alunos. Ao mesmo tempo, nós também saímos a ganhar. Divertimo-nos, teremos bem-estar, paz e um pouco de prémio.
1: Sim. E não vai ser só. Tem também a feira gastronómica, que vai ter lavagem de carros, vai ter campeonato de FIFA também, que cada jogador paga 150 para entrar e o prémio é de 1.500.
0: Uau! E quem é que vai lavar esses carros?
1: Nós, os finalistas.
0: Ah, e vão os nossos carros, por exemplo. Sim. Eu sou uma das que estará lá, não sou do colégio,
1: sim,
0: mas gostaria de estar lá.
1: A lavagem de carros interna e externa sai 500 meticais, okay. Só externa 350.
0: Ok, e esse valor é esse com o qual vocês vão preparar o vosso baile?
1: Sim.
0: É, interessante. Maravilha. Então os pais estão convidados, os vossos amigos que estudam noutras escolas também são convidados, né?
1: Sim, está todo mundo convidado.
0: Ah, que bom, maravilha. Calis Pnai está a preparar então um campeonato amanhã no Colégio Quitaba e uma feira gastronómica.
1: Sim.
0: Interessante, interessante.
1: E para acompanhar melhor, tem a nossa página no Instagram e no TikTok, uhum. Calist 2K26.
0: Calist
1: 2K26.
0: Pode soletrar Calist
1: K-A-L-L-I-S-T-E.
0: Mais uma vez, K-A-L-L-I-S-T-E. Night. Night é N-I-G-H-T.
1: Sim.
0: N-I-G-H-T. Calist Night. É a página do Instagram.
1: E do TikTok.
0: E do TikTok. Calist Night. Depois?
1: 2K26.
0: Diz em português.
1: 2K26.
0: 2K26. Calist Night 2K26. 2K26. Ah, English is very simple and beautiful. Muito bem, está aí. Está aí feito convite os meninos finalistas do Colégio Quitaba, denominados ou chamados, né? Apelidados por Calist Night, juntam-se amanhã, no dia 23, sábado, a partir da que horas? 7?
1: Das 8 às 18 horas.
0: Das 8 às 18. Estarão ali na escola, no seu colégio, à espera de todos nós. Vamos apoiar, não é? Vamos apoiar, vamos levar as nossas viaturas, eles vão lavar, nós vamos pagar a eles para prepararem o seu baile. E depois temos uma feira gastronómica, enquanto estamos ali a jogar, vamos tomar alguma coisa, mastigar também algo interessante. Mas alguma coisa queres dizer, Cassiane?
1: Nós estamos a fazer a promoção da pré-venda dos bilhetes, que são 150 meticais.
0: Ah, faltava esse detalhe dos,
1: sim,
0: bilhetes. De sexta são 350 para jogar futebol.
1: Sim.
0: Depois, 100 e... Para...
1: A entrada, a pré-venda dos bilhetes de entrada para o evento, para a nossa escola, são 150 meticais. Mas se quiseres pagar na porta, no caso, no dia, pagas 200 meticais.
0: Então, hoje está em promoção?
1: Sim.
0: Pago 150. 50 para entrar para a escola?
1: Sim.
0: Ok. Na porta?
1: Na porta são 200 meticais.
0: Então, é melhor que eu pague hoje?
1: Sim, é melhor que pague hoje.
0: Ah, então está aí, queridos ouvintes, é melhor, sempre antes é melhor. Essa coisa de última hora, daqui fica mais caro. E sendo que tem que ir lá que feira gastronômica, aquele 50 vai fazer diferença.
1: Faz, faz toda a diferença.
0: É um suminho,
1: um refresco, uma pipoca,
0: uma sandwich.
1: Sim.
0: É verdade. Muito bem. Cassiane, mais alguma coisa terá ficado para trás, a qual seja importante que os ouvintes saibam?
1: Não, não, eu só queria deixar bem claro que não vão querer perder. É um evento que vai ser bem marcante e muito divertido.
0: Isso já dá para perceber, hein?
1: Estaremos à vossa espera.
0: Já dá para perceber. Já dá para perceber. Está aí a Cassiane Rossana Manique, que está aqui a representar o Colégio Quitaba, convidando a todos nós, não é só para os estudantes deste colégio, não, não, todos nós. A entrada é bem baratinha hoje, em promoção, 150 meticais, amanhã na porta, 50 meticais mais caro, no caso 200 meticais. Depois podes, a inscrição pode ser feita hoje ou é só amanhã?
1: Pode ser feita
0: para
1: hoje,
0: para o jogo.
1: Para os jogadores. Tem sido feita a partir de, desde há duas semanas.
0: Há duas semanas está a decorrer.
1: Sim.
0: A inscrição, ok, muito bom. Então amanhã também é possível fazer lá na escola?
1: Sim, pode fazer a inscrição amanhã também.
0: Boa, maravilha, maravilha, maravilha. Estou aqui a ver o cartaz. Lavagem de carros, venda de refeições, de refrescos, sala de FIFA. Eu vou partilhar este cartaz no grupo da rádio e no nosso status também. No nosso, quem tem o nosso número gravado vai poder ver no nosso status, aqui. No meu status também particular, já estou a publicar, não é? Para que tenham mais detalhes sobre o horário, os valores dos bilhetes e tudo mais. Está aí já no grupo, podem ver, queridos ouvintes, e partilhem, publiquem, convidem a malta toda, tudo e a todos. Podem levar os cães, não?
1: Não.
0: Infelizmente, não podem, não podem. Até porque senão não dá certo, né? Muito bem. Cassiane, muito obrigada.
1: Obrigada
0: eu. Um beijinho muito especial e desejo sucessos para este evento de amanhã e que corra tudo muito bem. E convida-nos também no baile de finalistas.
1: Sim, sim.
0: Queremos
1: sim.
0: ver como é que terá sido esta organização toda que já estamos a fazer parte. Tá
1: vai
0: bem?
1: Ser tudo publicado. Ok,
0: com
1: obrigada.
0: Com certeza. Vamos visitar ainda mais a página do Instagram e TikTok destes meninos, baile dos finalistas do Colégio Kitabo, Calice Night, para mais detalhes. Não tens acesso ao cartaz agora, mas usas uma conta. Tens uma conta TikTok, uma conta do Instagram. Entra Caliste, K-A-L-I-L-L-I. Ok, desculpa, vou repetir. K-A-L-L-I-S-T-E. K-A-L-L-I-S-T-E. Night. N-I-G-H-T. Calice Night. 2K26. É esse o nome. Adiram estas páginas para mais informações e vamos todos juntos amanhã celebrar a vida. Enquanto preparamos o baile dos finalistas dos nossos meninos do Colégio Kitabo. Amigo é quem ajuda, Jo. Ajuda teu amigo. Pois é, qual é a música que mais gostas, Cassiana? Aquela que quando tu escutas ficas tipo, uau, tua alma vibra. Qual
1: pode
0: é?
1: Ser
0: Qual? 20 Fingers.
1: Pode ser, sim.
0: Eu é que estou a chutar para ti essa música, Cassiane. É? Qual é a música? Ah, gosta de americano? Gosta de ouvir Chigurau.
1: Pode ser Nokia de Drake.
0: Tá a ver? Nokia?
1: Sim.
0: Ok, deixa-me lá vir aqui, Drake. Nokia. Ok, esta música que tu gostas. Yeah, vamos descobrir os gostos da Cassiana hoje. Até já, meus queridos ouvintes. Bom dia. É sexta-feira.

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1: Vamos acompanhar o bloco de notícias da sexta-feira e do meio-dia. 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
2: Muito boa tarde. Uma menor de apenas 8 anos de idade foi violada sexualmente há dias pelo tio de 50 no bairro de Triunfo, na cidade de Maputo. O caso, marcado por contornos de profunda dor e premeditação, corre os seus trâmites legais após a detenção do homem. A mãe da vítima relatou notícias online o drama que destruiu a paz da sua família. Segundo a progenitora, era um hábito saudável e rotineiro levar a filha à residência da sua irmã para que a menina pudesse brincar e crescer junto dos primos. No entanto, neste dia trágico, as circunstâncias foram aproveitadas pelo agressor, publicou notícias online. A Alemanha anunciou um investimento adicional de 4 milhões de euros para apoiar ações de recuperação, resiliência climática e segurança alimentar na província de Gaza, reforçando a cooperação bilateral com Moçambique, num contexto marcado por desafios humanitários e impactos das mudanças climáticas. O anúncio foi feito durante conversações ministeriais de alto nível, realizadas na última quarta-feira em Berlim entre a ministra dos Negócios Estrangeiros e Cooperação de Moçambique, Maria Manuela dos Santos Lucas, e membros do governo alemão. A Marinha da Guarda Revolucionária Iraniana adiantou hoje que 31 navios atravessaram o Estreito de Hormuz nas últimas 24 horas após o organismo criado por Teherã para gerir o tráfego marítimo ter definido os limites da sua jurisdição. Entre as embarcações estavam patrulheiros, navios porta-contentores e outras embarcações mercantes que transitaram por Hormuz sob a coordenação e segurança da Guarda Revolucionária. De acordo com um comunicado citado pela televisão estatal, entre as embarcações estavam patrulheiros, navios porta-contentores e outras embarcações mercantes que transitaram por Hormuz sob a coordenação e segurança da Guarda Revolucionária, de acordo com um comunicado citado pela televisão estatal IRIB. O secretário de Estado norte-americano, Marco Rubio, classificou hoje o ex-presidente cubano, Raul Castro, como um fugitivo da justiça norte-americana, mas recusou comentar uma eventual operação para o deter. Não vou falar sobre como o traríamos para aqui. Por que é que eu diria à imprensa quais são os nossos planos a este respeito? Declarou Rubio aos jornalistas em Miami, antes de iniciar uma viagem oficial à Suécia para participar na Cimeira de Ministros de Negócios Estrangeiros e à Índia. O programa Hip Hop Time da Rádio Cidade realiza amanhã, sábado, a partir das 13 horas, o que denomina Showgrama Clássico Hip Hop Time, alusivo ao Dia Internacional do Rap, que se assinalou no passado dia 3 de maio. O show conta com os rappers Olho Vivo, Legacy, El Nato, DT, Blow, Freak Sun, Elfas, Projeto Firme, Mucupuia e DJ Edson SP. Na mesma ocasião será apresentado o livro Rap como Arte e Filosofia, de Daoud Ahmad, lançado recentemente. O dia 3 de maio é amplamente celebrado em vários países como o Dia Internacional do Rap. A data foi eternizada pelo lendário rapper norte-americano KRS-One, o Evangelho do Hip Hop, e reconhecida pela Declaração de Paz do Hip Hop. Entretanto, a celebração da efeméride será amanhã, dia 23 de maio, a partir das 13 horas, no estúdio auditório da Rádio Moçambique. É o final da apresentação do Cidade Notícias. A edição foi de Elder Malele. Bom fim de semana.
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1: Muitos tentam encaixar-se onde não cabem. Forçam a adoção incompatível. Vão-se diminuindo quando deixam moldar para agradar o ambiente e as expectativas alheias. Existem lugares que não suportam certos valores e costumes. Não abandone a sua essência, procurando o reconhecimento. Insistir onde não lhe cabe ofusca o seu caráter e a autoestima. Parar de tentar se encaixar onde não é bem-vindo é respeitar as suas raízes, é maturidade e convicção própria. Nem tudo que não encaixa é descartado. Às vezes, só está fora do lugar certo. Não force nada. Cada um tem a sua hora de glória. O destino pode até ser importante, mas é caminhando que a vida realmente nos transforma.

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2: let's go! 12 horas e 9 minutos, cá estamos. Ai, a rubrica drena dos DJs, né? Tão ansiosíssimos. Quero mandar um abraço a todos os muçulmanos que já vão daqui a mais um bocadinho entrar para o... Como é que chamam a ida deles ao culto? Como é que chamam? Eu tinha agora em mente, fugiu-me. Como é que chamam? Cota Omar, help me, Matinho, DJ Faya, socorro. Pel, eu quero vos desejar uma boa reza. Id fit. Quando vão à mesquita às sextas-feiras, vão fazer o que é mesmo? Tem um nome. Lembrei-me da comunidade muçulmana. Acho que Allah quer abençoar cada vez mais. Então, peço que me lembrem. Aos domingos vai-se ao culto, né? Os cristãos vão ao culto, vão à missa. Ai, Dilma Mubarak, exato. Obrigada. Então, os muçulmanos vão ao Dilma Mubarak. Eu quero mesmo desejar um Dilma Mubarak. Obrigada, Susana. Susana Sitoy foi quem me esclareceu, recordou aqui o nome de... Como é que eu vou dizer? Jesus! A ida dos muçulmanos à mesquita de Mubarak. Então que façam uma oração plena, que tenham uma oração plena. Que Allah abençoe grandemente. Dilma Mubarak a todos os muçulmanos deste lindo grupo. É isso. Obrigada. Ok? De coração mesmo, hein? Sem brincadeiras. De coração mesmo. Dilma Mubarak a todos os muçulmanos. Que Deus abençoe. Que Allah abençoe. Tá bom? Yes. Acho que vai acontecer alguma coisa na mesquita hoje, vocês. Eu me lembrei. Alguma coisa boa vai acontecer na mesquita. Se forem citar meu nome lá na mesquita, lá na oração, oh, vai de vez. Vai dar muito certo. Tá bom? Yeah. Susana, isso não vou ler. Isso que escreveste. Isso não vou eu, hein? Eu não vou ler isso aí. Eu não quero problemas com God, com Allah. Eu, mana. Obrigada pela ajuda de uma Mubarak again, full stop. Obrigada. Anifa Daúda, obrigada. Sim, de uma Mubarak, obrigada. Que tenha um de uma Mubarak abençoado, tá bem? Mana Sheila Bushahama, Dilma Mubarak, todos os meus amigos muçulmanos, nossos ouvintes muçulmanos, Omar Musa, Cota, Dilma Mubarak, Dilma Mubarak, sexta-feira hoje temos Dilma Mubarak para todos. Meu amigo DJ Faya, Dilma Mubarak, tá bom? Yeah, Juma Mubarak. Eid Mubarak. Então, Mubarak significa feliz. Acho que é feliz. Eid Mubarak. Juma Mubarak. É Juma. Então, é Juma. E Mubarak é alguma coisa like... bom, feliz. Enjoy it. Coisa assim. Pelo que estou aqui a ligar. A juntar. A unir. No entendimento da coisa. Yeah. Yeah. Yeah. É isso. Mubarak. Juma Mubarak. Eid Mubarak. Não sei o que é Mubarak. Quando chega fim de semana também é fim de semana Mubarak. Acho que sim, vocês. Acho que sim. Não, agora eu não posso andar a inventar só. Afinal, a internet existe para aí. Eu não sou doente de ChatGPT, mas quando é preciso eu pergunto. Mas agora não vou ChatGPT. O que significa Mubarak? Mubarak em árabe é uma palavra de origem árabe que significa abençoado, afortunado ou próspero. É um termo amplamente utilizado no mundo islâmico e em culturas de língua árabe, comumente inserido em saudações para desejar coisas boas a alguém. Ai, eu sou inteligente. I'm intelligent. Eid Mubarak, uma das expressões mais populares, significa festa ou celebração abençoada. Então, Juma significa oração abençoada. Juma Mubarak. É a saudação oficial trocada pelos muçulmanos durante as festividades do Eid, que marcam o fim do Ramadã, ou término do período de peregrinação. Ramadã Mubarak significa Ramadão abençoado. É um desejo sincero trocado em pessoas para que o mês sagrado de jejum e orações seja repleto de paz e bênçãos divinas. Mubarak também é um nome e sobrenome muito comum em países islâmicos, sendo o equivalente a árabe do nome latino Benedito, que significa abençoado ou bem falado. Benedito, bendito. Sim. Oh. A palavra deriva da raiz semítica BRK, que também está ligada a conceitos como ajoelhar-se em oração, e a palavra baraka, que significa bênção. Não. Ah, nem vou falar. Baraka. Tá bom, ok. Gisela, engole essas palavras que queres falar. Engole todas. Engole lá. Baraka. Tá bom. Ok. Então, agora vou perguntar o que significa Juma Mubarak. Juma Mubarak é uma expressão em árabe que significa literalmente sexta-feira abençoada. Tá vendo que é bom pesquisar? Agora sim, na oração. É bom pesquisar. Juma Mubarak é uma expressão em árabe que significa literalmente sexta-feira abençoada. É uma saudação muito usada por muçulmanos em todo o mundo para se cumprimentarem e desejarem paz, amor, boas energias neste dia específico. Sexta-feira. Juma Mubarak, família. Juma Mubarak. Juma ou Jumuá significa sexta-feira. No islamismo, este é considerado o dia mais importante e sagrado da semana. O momento em que os fiéis se reúnem nas mesquitas para a oração congregacional. Mubarak, já disse, significa abençoado ou abençoada. É uma forma de celebrar a importância espiritual do dia, semelhante a desejar um bom dia abençoado. Como resposta a essa saudação, a pessoa geralmente responde com o mesmo: Juma Mubarak, Juma Mubarak, Juma Mubarak. Ou diz Kair Mubarak, que significa que as bênçãos também sejam para você. Lá na igreja anglicana, católica, anglicana, vou dizer, falar com as que eu sei bem, anglicana, que o Senhor seja convosco e contigo também. Então é mais ou menos isto. Ou seja, no fim do dia é a mesma coisa. É tudo igual, o Deus é o mesmo. As coisas que dizemos são as mesmas, embora faladas com palavras diferentes, formas diferentes, sons diferentes. E contigo também. Oh, meu Deus. Alá, é isso mesmo. Juma Mubarak, Kair Mubarak, que significa que as bênçãos também sejam para você. Oh, gostei. A importância espiritual da sexta-feira no islamismo. Ah, ok, interessante. A gira dizer, ah, chafana, pá, chafana mesmo. Gostei, gostei, gostei, gostei, gostei, gostei. Gostei, interessante. E Dalina está dizendo, mana G, deixa isso, vamos à música. Ei, como assim, minha querida? Afinal, a vida é só feita de música. É preciso conhecer as coisas, entender o mundo em que estamos inseridos. Hã? Não, não posso deixar, não, é preciso. E hoje é sexta-feira e ouvimos eles a dizerem de uma mbara que toda hora e não percebemos o que é. Ei, temos que perceber. Ai, Dalina.
3: Com bela música, Mbaraque, com bela música.
2: Ah, Ramon, você também. Ah, vocês não podem ser assim. Salam aleikum, aleikum salam. Tá bom. Ih, Anifa, estão a ser egoístas esses aqui. Estão a dizer, hey, hey, vamos à música. Que, como assim vocês? É bom isso aí. Estão a dizer, para irmos dar água nas galinhas, só em ponto final. Vocês, Deus está a ver isso tudo que vocês estão a fazer e a falar. Juro. Ok, deixa-me lá ver, deixa-me lá colocar o play. É.
4: Estamos a despedir das férias. Vamos aonde?
2: Como são fofas essas crianças, meu Deus. Olá, pequeninos.
4: Estamos a despedir das férias. Vamos aonde?
5: Estamos a ficar de férias.
4: Diga a ela, vão sentir o quê?
5: Saudades.
4: Mas podem escutar a partir de casa. Tchau.
2: Gostei, gostei, gostei, gostei. Todos felizes porque vão se ver livre de ti, The General. É, tá, ficar feliz de botão de férias. Vão se ver livre de ti. Ah, tô a brincar, pá, não zanga, The General. Ah, minhas criancinhas, obrigada. The General, posso levar os meninos também lá em casa então? Ah, que tal metermos os meninos da minha casa ali na tua carinha? Boa ideia, boa ideia. Eles passarem a usar a carinha do tio The General. Talvez os meninos da carinha do The General já conhecem o programa Vibra Cidade, conhecem a Rádio Cidade, conhecem a tia Gisela. Oh. Um beijinho para todos vocês, turma The General. Bom descanso, boas aulas, mas não reposem muito. Reposem enquanto resolvem as fichas, revêem a matéria e preparam-se para o trimestre que vem a seguir, tá bem? É só uma semaninha, passa rápido, rápido, tipo à noite, e depois voltam às aulas. Então aproveitem ao máximo, tá bem, meus pequeninos? Ok. Eu tenho uma novidade do DJ Andy. Novidade fresquinha, fresquinha. Mas antes, deixa-me colocar uma compá que é bem... Compá? Não. É esta aqui que eu toquei ontem. Depois vou tocar uma compá. Depois vamos à rubrica Drena dos DJs. Deus perdoe eles. Eles não sabem o que andam a falar. Estão a dizer, vamos à música, vamos à música. Eles não sabem o que andam a falar, eles não sabem. Tá aqui a música. Ai, que música gostosinha, gostosinha, gostosinha, gostosinha, gostosinha. Gostosinha. Como eu. Gostosinha como eu. Gostosinha, gostosinha. De se escutar. Ei, vocês não são boas pessoas. Estavam a pensar o quê? Ei. Dá licença.

0: você.
1: Não, a música que eu queria. Esta já tocou. É esta aqui. Que tem que tocar agora. Aquela já tocou. Atenção, é um preparo. Amanhã é 17, já sabem. Tropicale.

sticker de mamã este que tu postaste no grupo. Ah, mas se também não.

É que tal esse momomo, meninas do grupo? 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

0: Mana Gisela, essa música, esses jovens vão te bater.
1: É.
0: Primeiro você colocou momomo, agora até já colocaram isso aí, bata com quilara. 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

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Só e ponto final. 12 horas e 53 minutos. O debate se estendeu aqui ao longo do estúdio. Aqui também no estúdio. Epa. Ok, Gisela Wene. Ih, vais me matar. Teu cunha aqui a morrer de tanto rir. Na parte de que tal, baby? Já almoçaram?

0: Mas é sério. É? A outra aqui também, nem vou dizer o nome, mas eu juro, esses homens estão aonde? Que perguntam, já almoçaste? Amor, já depositei fogo. Nós outros só queremos homem mesmo. Eu não quero homem mesmo. Quero esse que pergunta, já depositei, já que diz, já de... Vocês têm que ser. Têm que ser. Espertas. Ah, tô a brincar, não é levar a sério tudo que eu falo, porque. Ai, ué. Muito bem, o meu amigo DJ Andy lançou uma novidade. Fresquinha, fresquinha, para o final da tardezinha. É a rubrica Drena dos DJs no ar.
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0: DJ Andy.

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0: DJ Andy, Puro Flow, é, Puro Flow 11, é a versão 11, Puro Flow, misturas do DJ Andy, é o tio André, grande DJ Andy, mauíssimo. Diz lá aí, qual é que é o feedback que tu dás aqui da, desta apresentação do DJ Andy? Liga então para mim, está aí disponível o meu número. Liga-me, liga-me, liga-me. Liga-me, 843497 é o meu número. 843497, 843497 é o meu número. Liga para mim, conta-me alguma coisa boa. O que é que achaste desta mistura? Este trabalho do DJ Andy, boa tarde.
1: Gisela Nhapolo, vocês não podem ser assim. Até os meus espíritos estão aqui a se manifestar por causa dessas misturas tão deliciosas. Hein, Gisela, não pode ser assim.
0: Então, qual é a nota que tu dás, Abdul Gafur Jaime Camuga?
1: Exatamente. É de 0 a 10. Eu dou a nota máxima, mas não tem como eu subir, dar 12. Como só tem que ser 10, eu quero dar 12 ou 20, merece.
0: De 0 a 10, das 20.
1: De 0 a 10 eu vou acrescentar mais 20, porque, ei, Gisela, saudades tuas, hein, saudades tuas. Mas, epa, estou de volta e estou neste reality aí na linha da frente.
0: Maravilha!
1: Muito obrigado, beijinho. Estava com saudades tuas, Gisela.
0: Eu mais ainda, mas percebi que provavelmente estivesse a gerir algum assunto. Hein?
1: Exatamente, estou a pedir teu voto, Gisela, por favor.
0: Onde? Onde? Tá? Qual é esse reality?
1: Reality Show na linha da frente da JTV, canal do Emerson Miranda.
0: Onde é que eu encontro isso? Cadê o link? Cadê a página? Alguma coisa rápida?
1: Na TNT estamos na posição 37, Facebook, JTV, Mose, vai nos assistir lá. Domingo é a nossa primeira gala.
0: Tá bem, é para votar aonde? Não tem link, alguma coisa, página?
1: Ali no voto do candidato, por exemplo, neste caso, a minha atuação tem que ir na página do coiso e votar o meu vídeo de atuação. Colocar lá.
0: Olha, espera, Abdul Gafur, calma. Eu aqui agora não tenho nenhuma informação, tu estás-me a dar agora. A semelhança de muitos outros ouvintes, para onde é que eu vou? Para poder.
1: É assim. Entra na página do Facebook da JTV Moçambique,
0: não é? Ah, Facebook?
1: JTV Moz.
0: JTV Moz.
1: Exatamente.
0: Ok.
1: E lá, na primeira gala que vai ser já este domingo, vai encontrar o meu vídeo de atuação e vai colocar voto no Abdul Gafur.
0: Atuas o que é ali?
1: Na verdade é um concurso para novos comunicadores.
0: Comunicadores em que área? De que área?
1: Apresentadores, nesse caso, para jornalismo, entretenimento, por aí.
0: E tu estás em que área específica?
1: Especificamente estou no entretenimento.
0: Ok, apresentação de programas de entretenimento.
1: Exatamente, okay. Exatamente. Tá, então, nice. Gisela, por favor, essa é a minha oportunidade de poder pegar na tela.
0: Agora mesmo estou a seguir. Diz-me lá, Jota, estou no Facebook.
1: TV Moz.
0: JTV Moz.
1: Exatamente.
0: Ok, isso é televisão?
1: É uma televisão nova do PCA Emerson Miranda.
0: Ah, o Emerson Miranda já abriu uma televisão?
1: Exatamente. Uou. Então é nova. Pensei, Emerson Miranda está a dar novas oportunidades aos novos caras da comunicação neste caso.
0: Uou, maravilha! Está de parabéns. Tá bem, então eu já estou aqui no Facebook. Devo te seguir aonde?
1: É, por enquanto aí pode entrar na coisa, a dizer meu vídeo lá, mas ainda só aquela coisa da preparação. A gala vai ser domingo.
0: No domingo.
1: Às 14 horas.
0: Então devemos estar atentos a esta página do Facebook.
1: Exatamente. Domingo às 14 horas é minha gala.
0: É a tua gala. Tá bom.
1: Exatamente.
0: Tá bem, estaremos então atentos então. E só podemos ver pelo Facebook, não tem um canal assim? Qual é? DSTV, TMT, o quê?
1: Para quem tem a TMT é posição 37.
0: Okay.
1: Para quem está na TMT. E quem não tem acesso ao TMT não vai poder acompanhar em casa, só pode acompanhar essa página do Facebook, da JTV Moz.
0: DSTV nada. DSTV não tem TMT, não. Não tem.
1: Ainda não chegamos lá. Estamos apenas na TMT, simplesmente.
0: Zap também não. Ok. Tá nice.
1: Então, Gisela, ore por mim e ajude a conseguir.
0: Tá bem, pronto, beijinhos.
1: Beijinhos.
0: Boa sorte, meu querido.
1: Obrigado, minha linda. Bom, tamo junto.
0: Mama, no. Tu também podes ligar 84-3497, querendo. E o tempo como está a passar rápido. O tempo não nos dá tempo, sabem? Esse tempo aqui é muito chato. Boa tarde.
2: É, Pastor Gabriel.
0: Mofundice. Tudo bem, Pastor Gabriel?
2: Amiga.
0: Meu pai amigo, tudo bem?
2: Estou bem, estou aqui no Bairro Triunfo, na Fundação.
0: Ok, está a trabalhar.
2: Depois já queimaram a cabeça.
0: A cabeça que tem que... Mas colocou chapéu, pelo menos? Ou chapéu?
2: Sim, tem chapéu. Sim, tem chapéu, sim. Porque às vezes faz estrutura na minha cabeça.
0: Sim, claro.
2: Um
0: o sol não brinca.
2: Mas é esse país, se você não trabalha, não vai comer nada.
0: É verdade, é verdade. Tem que trabalhar mesmo. Tem que tirar para ver, colocar a comida ali. É tirar para ver.
2: Outra coisa de ficar em casa e estar doente.
0: Ok, então esteve a escutar as misturas do DJ Andy.
2: Sim, sim, gostei. Ele está bem nesse trabalho de DJ. Porque há outros que querem ser DJ, mas não tem vocação disso. Ele está de parabéns.
0: Ok. Tá nice. Sim, sim. Obrigada, papá. Gabriel Mufundice.
2: Minha vida, de velha, Nhambulo.
0: Bom fim de semana.
2: Tchau.
0: Tchau. Grande DJ Andy. Por o Flow 11, final de tardezinha, é um sucesso. A pedido do público, peço a pedido do público. Só posso repetir. Não tem problema, vamos ouvir este aqui até cansar. A semelhança dos outros também, dos outros também, que fomos recebendo do Andy. Pam, pam, pam, pam, pam. Vamos a um breve intervalo e eu volto para dar-vos oportunidade. Aliás, temos aniversariantes do dia? Será que temos? Eu não sei se temos aniversariantes do dia. Caso existam, peço que mandem agora a mensagem, enquanto estamos no intervalo. Está bem? Enquanto estamos no intervalo. O Rosário Cote manda-nos uma mensagem que diz: Managi, tome nota 10. Toma nota 10 para o DJ Andy. Ela. Tauas. Obrigada. Anifa Daúda escrever aqui: Mauíssimo DJ Andy, bem a desfrutar. Ok. Yeah.

0: Ok. Estou aguardando as vossas mensagens de felicitação aos aniversariantes do dia. Está bem? Estamos a fechar a rubrica Drena dos DJs.
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0: Uma breve visita à nossa vitrine comercial, uma vista de olhos e voltamos já.
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3: Muitos tentam encaixar-se onde não cabem, forçam a adoção incompatível. Vão-se diminuindo quando deixam moldar para agradar o ambiente e as expectativas alheias. Existem lugares que não suportam certos valores e costumes. Não abandone a sua essência, procurando reconhecimento. Insistir onde não lhe cabe ofusca o seu caráter e a autoestima. Parar de tentar se encaixar onde não é bem-vindo é respeitar as suas raízes, é maturidade e convicção própria. Nem tudo que não encaixa é descartado. Às vezes, só está fora do lugar certo. Não force nada. Cada um tem a sua hora de glória. O destino pode até ser importante, mas é caminhando que a vida realmente nos transforma.

pensamento do dia com a produção do Buer, tem também a edição do Rolando Ezequiel, a montagem e a apresentação desta lindíssima voz que é da Albertina Zandamela, a quem temos muito a agradecer por dedicar o seu tempo para também para o nosso canal A Cidade FM, a nossa mais rádio. Sexta-feira, dia mais leve, dia mais tranquilo, ninguém leva mal. Aprendemos, dançamos, vibramos e muito, muitíssimo. E o meu almoço já chegou. Enquanto o Maló fica aí a dizer, porque essa música aí, Managi, que é? Há quem está mesmo a fazer as coisas como devem ser feitas. Aprendam, rapazes. Como vocês mesmos costumam dizer, essa conversa não é para miúdos. Muito bem, vamos aprendendo enquanto também curtimos. Olhem só para esta música aqui, escutem só esta que diz assim: vamos levar o quê mesmo? É a música de John Trouble, Clayton M e Theo no beat. Mas então estamos a lutar todos os dias, a guerra para ali, para colar, porque isto, porque aquilo, porque o fulano, porque o Beltrano, Celtrano. É. Quando no fim do dia, vamos deixar. Tem razão, John Trouble. Vamos ouvir esta música e eu volto logo a seguir, até porque tenho alguns bebés do dia para enaltecer o seu aniversário.

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1: 13h46, já vamos à nossa rubrica. Parabéns a você!
0: Parabéns a você! Pela passagem do seu aniversário natalício, a Rádio

Parabéns, parabéns, parabéns para todos os nossos aniversariantes do dia. É incrível que às sextas-feiras, raramente, recebo aqui mensagens de parabéns. Ah, ou veja só, eu só tenho uma. Vamos ver. Flávia.

minha querida Flávia está aqui. Diz assim, boa tarde, mana máxima. Permita-me usar, permita-me aliás, com a sua maravilhosa voz, felicitar a minha primosa Lili, que quarentou ontem. Uau! Prima, desejo-te infinitas bênçãos, bênçãos infinitas, saúde, felicidades, amor, dinheiro. Feliz 40, prima. Amo-te muito, muito, muitíssimo. Vida longa. Beijinhos da primosa Flávia Soares, para sua irmã primosa Lili. Lili, são já 40 rosas primaveris que colhes hoje ou colheste ontem no Jardim da Vida. Mas o mês é todo teu. Parabéns, parabéns, Lili. Que continues a somar e a somar e a somar. Motor 4.0. Não é brinquedo, não, hein? Parabéns. Dia de festa, cantam as nossas almas. Bem, consta que não mais temos aniversariantes, mas porque eu sou boa pessoa, estou a brincar. Tenho aqui alguma lista, tenho uma lista, aliás, no Facebook. Eu gosto, né, quando temos esta oportunidade de celebrar ou felicitar aos bebés do dia, quando as mensagens que nos chegam são poucas. Eu, porque sei que não é só este bebê, esta única mensagem, eu vou ao Facebook, estou aqui já. Não os conheço, mas... prontos, vamos felicitá-los porque eles merecem. Se respiram é porque merecem. Caçula Citói, parabéns. Célio Rumbani, parabéns. Albertina Sakina, Eugênio Watt, parabéns. Nem sei se estão vivos, mas prontos, parabéns, né? G-Gays, Marima. Fina Cristina Domingo, parabéns. Atália Sérgio Mochanga, feliz aniversário.

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2: Tome nota! Bomba essa cena!
3: Yeah!
4: Evolução para seres.
3: Oligarquia! Música do DJ The Most com a especial participação do Cloro. Saki, Saki o Suki. Suki! Armadu! A Small! Bala de Prata e Hot Blaze! E esta eu quero especialmente dedicar ao Armadu! Obrigada, Armadu! Ele está aqui, veio dar-me um abraço. Muito obrigada pela tua honrosa presença, que muito me... Oi?
5: É de coração.
3: Oh, yeah, yeah. Então vamos voltar umas barras aqui. Hã? Armadu é rapper, está aqui inclusive a participar nesta grande música Oligarquia. E estou muito grata pela visita e vamos continuar, né? Nesta irmandade. Viver é isto mesmo, é passar amor um para o outro, amar o próximo. É maravilha. Ok, vamos ouvir a música na íntegra e eu volto logo a seguir para o bye bye. Cheio! O tempo!

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O teu programa. Aliás, vem a seguir o impulso com o Lautinho, Mr. President. Yeah. Muito obrigada, meus queridos ouvintes, meus amores, meus vibradores. Que prazer que é fazer parte da vossa vida. Quando o relógio marca 10 até 14, nós temos a camaradado radiofonicamente aqui nesta esquina de rádio, a tua cidade, a mais rádio. Aos ouvintes que nos acompanham lá fora de portas, a nossa especial gratidão. Canimambo, canimambo, canimambo. Portem-se bem, chegou a hora do bye bye. Queria eu continuar aqui, mas o tempo não me dá mais tempo. Dá-me tempo de agradecer e prometer voltar amanhã. Se Deus quiser, pontualmente às 17, aqui estarei para dar-vos muita e boa música tropical. Portem-se bem, é sexta-feira. Cuidem-se. Se for beber, não vá ao volante. Cuidado, minha irmã. A timuída está solta. Cuidado. Cuidado. Abre os olhos, não aceita você, ouviu? Yeah. Tchau. Sou a querida máxima Gisela em apulo. Até amanhã às 17. Portem-se bem.

0: Boa tarde, bem-vindos à última edição da semana. Esta música chama-se Dangerous in Love. Faz parte do álbum Última Sessão de Terapia, The Hot Blades. É mesmo para alejar, é? Participação especial de Bander. Ei. Exclusivo, é? Exclusivo. Muito nice. 14 horas e 8 minutos, boa tarde. Está no ar o programa Impulso, última edição da semana, sexta-feira, hoje, dia 22 de maio do ano 2026. Espero que estejas bem. E assim que decidimos começar com esta som de Hot Blaze, a música faz parte do seu álbum, tal como disse.
1: É uma revisão.
0: Última sessão de terapia. Ontem estivemos aqui mergulhados neste álbum. Ouviste um cheirinho, né? Mas esta última, vamos rodar na íntegra. E hoje decidimos começar com ela. Para dizer, a sexta-feira, a alegria começou. Meu nome é Lautinho Pereira, vai ser muito bom estar na tua companhia até às 18. Atenção, hoje temos as nossas habituais propostas. Já agora quero-te convidar a fazeres parte do programa através do 87009790. Eu disse 87009790. Mandei a tua mensagem, diz-me como é que estás a passar a tarde de sexta-feira. Qual é o plano para mais logo? Eu posso alinhar também, hein? Não tem hora. É a proposta a seguir. Agora é o Mauro Flo. Convidou o Bander também. Vamos ouvir. Avisa a malta que o show já começou.
1: É o Mauro Missão.
0: Boa tarde, boa audição.
1: Bander, Mauro Flo.

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0: Espelho Mágico, nossa música da semana chama-se Legacy, ao lado de Flash NC e Slow Age. Hoje é o último dia, segunda, começamos a rodar esta música porque vocês votaram nela.
1: Eu organizei
0: e ficou o destaque. Hoje, sexta-feira, último dia, fecharmos em grande. Então na segunda tem mais duas músicas para votar. Desde já quero agradecer a todos que votaram no Legacy. O Legacy já esteve aqui a agradecer na quarta-feira. Era suposto que ligássemos para ele para falarmos em torno desta música e também agradecer aos ouvintes, mas já foi tudo dito. Foi tudo dito na quarta-feira, quando ele aqui esteve.
1: Eu pensava que eram friends, pois não quero nenhum papo. 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Começaram a ter inveja, se me abusas logo.
0: Ok, são 14h37 minutos.
1: Na tua cara, nigga.
0: Daqui a pouco vamos ter DJ, chama-se Lelo.
1: Não. Três amigas consideram isso um hat-trick.
0: Então já sabem como é que a cena funciona, né? Isto acontece às sextas-feiras e hoje não será diferente.
1: Olha que o
0: é a nossa Cidade FM 97.90 e também pelo site www.cidadefm.co.mz. Já disse que podes mandar a tua mensagem a dizer como é que estás.
2: Mas que esse fulano que está aqui murmurando melhor.
0: Qual é o plano para mais logo?
2: Estamos com porto sento armado, não é tempo de se empurramos de eliminação.
0: Desejo muita força a todos. Mesmo aqueles que se encontram desesperados, não sabem como é que vão passar a sexta-feira. Muita

0: mult.
1: Ați ouvit muzica de Alan au luat de Bander. Bander sta liderare, eh, în termen de fit. Ei, pensava că era cum.
0: Tava un caos, eu organizei.
1: Lembra-ți că noi trăiam și asta muzica aqui? Ce? O impulso em um programa abençoado, sortudo. Os artistas sempre fazem as estreias aqui.
0: Organizei.
1: Aquelas novidades e tal. Antes de todos terem, nós já temos. Desde ontem já temos o álbum do Hot Blaze.
0: Ah.
1: Ai, ai, ai, ai, ai, ai, ai.
0: Caia, mas
1: são 19 músicas, é? 19 músicas, top!
0: Escute, bombeiros é apuro, já tá comprovado que nos sons, nigga, o medo faia. 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
1: Eu volto já para fazer a leitura das vossas lindas e motivadoras mensagens. Seguimos com Alan e Bander.

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0: Ok, última edição da semana do programa Impulso. Boa tarde uma vez mais. Como é que é, Malau? Está-se bem? Diz boa tarde, Lautinho Pereira. Desejo um bom programa. Como eu sei que o Impulso está tipo 07. Vamos que vamos, somos campeões. É, brada. Yeah, meu, mas parabéns aí para o CR7, Jorge Jesus e tantos outros, né? Parabéns também para o Maló Gramas, né, do CR7. Good. E Dalina, boa tarde, tudo bem? Aninfa, olá, boa tarde. Érica Maimuna, olá. Bustani, welcome, Mr. Presidente, muito obrigado. Olho Jesus diz, o Mr. Presidente, o Mike já está ligado. Creio que as Timbers ou as Nikes também já estejam bem atadas para dar tudo nessa emissão de sexta-feira. É proibido poupar. Let's go! Não falha nada. Não falha nada, olho Jesus, forte abraço, aí estamos juntos, feliz sexta-feira. Érica, welcome, Mr. Presidente, muito obrigado. Mr. Presidente, eu que ando distraído, ou a música do Goat Confuso ainda não desfilou no Impulso. É, realmente, não estás distraído, não. Não estás distraído, é a última bolacha de pacote, fica atento, John. Vamos, Manlau, muito obrigado, Idalina. Dona Medina, boa tarde, Manlautinho, tudo bem? É, ótima sexta a todos nós, bom trabalho. Obrigado. Boa tarde, Manlautinho. Hoje é a última edição da semana. Ainda mais sexta-feira. Se portem, amigos. Se conduzem, não bebam. Peço a música de Twenty Finger. Papá. Joelho Alano, muito obrigado. Forte abraço. Flávia Soares, boa tarde, Lautinho. Vamos que vamos. Muito obrigado. Sextou. Maló, o Impulso é produção sua. Seu nome, sei que ela tinha. Apresentação sua. A auscultação nossa. O Impulso é nosso, então está garantido que nós estamos na escuta. Valeu, um abraço à senhora advogada. Tá bom. Hoje é uma tela em branco. Você tem exatas 24 horas para focar no que controlar. Dar um passo de cada vez e transformar os seus objetivos em realidade. Não deixe o medo de falhar travar o seu progresso. Acredite na sua força e faça deste o seu melhor recomeço. Boa tarde, LP. Lindo dia para si. Muito obrigado, Érica. Feliz sexta-feira. Ok. Depois vem uma Ló de novo. Aham. Se ela for incrível, não vai ser fácil. Se ela for fácil, ela não vai ser incrível. Se ela vale a pena, você não pode desistir. E se você desistir, é você que não vale a pena. É. Isto é uma letra de uma música, não é, Malô? Boa tarde, Mr. Presidente. Vamos embora, que hoje é sexta-feira e ninguém leva mal. Mas que haja responsabilidade para os automobilistas e aos peões na estrada. Boa sexta-feira, esta é a mensagem do Tony McLeman. Muito obrigado, Tony. Um forte abraço, bom trabalho. Feliz sexta-feira. E Dalina, nossa advogada, humilde não te faz melhor que ninguém, mas te faz diferente de muitos. Não é necessário vingança. As pessoas de coração ruim acabam se destruindo sozinhas. Sorte do dia, uma consciência leve. Algumas pessoas não entendem o significado de amizade. Boa tarde, Malautinho. Lala, Lautex, Melas, pai das pessoas, Mr. Presidente, eu, advogada e todo o pessoal. Todos animais, racionais e irracionais, estamos todos, João. Sextou, vamos até às 6 da noite. Muito obrigado à nossa advogada Idalina, ao próprio CR7. Boa tarde, Mr. Presidente. Desejo-lhe um ótimo programa. Peço a música Chave do País. A minha filha amou, dedico a ela. Gorret, tá nice? Olá, Malautinho, como está? Eu estou bem, desejo-lhe um ótimo fim de semana. Entrega, mano, abraços. Peço para tocar a música de Calixto Ferreira com o título Foto. Quero dançar até partir o pé. Fui. Anifa, boa tarde, Mr. Presidente. Feliz sexta-feira. Estão todos intimados. Vamos impulsionar como deve ser. Ontem não tocou o meu pedido, Presidente. Qual é? Esqueci-me. Lautinho, boa tarde. Esta é a Anifa. Anifa, faz-me recordar, por favor. Mansur Basílio. Lautinho, boa sexta-feira a todos. Boa sexta a todos. Peço a música de Edith Leffel e Jean Luc, é isso? Ok? Que língua é essa, Mansur? Mr. Presidente, peço ouvir a música de Seed of David com o título Zoom. Agora é assim, sexta-feira, acho que isso já é a tradição. Às sextas é difícil a gente tocar os pedidos.
1: presidente. Boa tarde, Malotino. Aqui fala o Arão mandando para o 1º de maio. Estou ligado. Bom final de semana a todos. Pedindo para a minha esposa Leonor dizer que lhe amo muito. Os meus filhos, Aaron, Fifi e Jenny. Amo muito demais. Boa tarde para todos.
0: Obrigado, Aaron. Forte abraço aí. Família abençoada, hein? Tem mais um áudio aqui. O que é que diz?
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0: Okay.

0: Obrigado, Rosa. Beijinho de aí. Bom fim de semana. Epa, Anifa, vamos adiar esta cena para a próxima semana, segunda-feira, por favor. Hoje fica complicado. Viva a Cidade FM, passei para marcar presença, dizer que o programa está muito bom, carrega, carrega, mano. Aproveitar, mandar um abraço a todos os ouvintes da Cidade FM, ao mano Chico, Yamine, Carson, Cota Rodinha, Machuia, direto de Buquis. Peço a música de Mr. Cuca, com o título Ida e Volta, fui. Ok? Boa tarde, Malautinho, como está? Cá está tudo bem? Peço a música de Matilde Conjo, Vergonha não paga as contas. Ok? Não se identificou. Boa tarde, maninho. Não vieste neste mundo para competires com ninguém. Quem quer competir consigo perde o seu tempo. Tu és o próprio melaço. Peço a música de David Carreira, título Anda Comigo. Bom trabalho para ti. Sextou, aquele abraço. Obrigado, meu. Estamos juntos. Forte mensagem, hein? Realmente. Deixa eu só ver aqui o nome. Ah, Milda. Ok. Milda, muito obrigado. Obrigado pela mensagem. Já estávamos aqui. Epa, Mansur. Vamos ouvir depois este áudio. Eu ontem lembro não ter lido outras mensagens. Sobretudo os que mandaram SMS ontem. Lamento muito. Tem esta aqui. Olá, Mr. Presidente, aqui Dina. Sextou, manda vir o meu locutor favorito. Já avisei a malta, carrega, mano. Peço a música de Idália Baúl com o título Te Quero. Te Quero Mucho. Boa. Boa noite, ainda é boa tarde. Boa tarde, Lautinho. Só vim a fim de semana a se organizar para passar, Salvador. Muito obrigado, Salvador. Boa tarde, aqui fala com Alexandre. Peço a música. Ah, Maria, ué. Ah, Maria, ué. Ok. Mal, man, o impulso aqui é Mavoco está em boa audição e quente. Amarilo de Leite, bem ligadinho. Boa tarde. E boa audição. Peço ouvir a música de juiz, a música Juiz Final. T-Rex Prodígio. Na escuta, mano. Sextou. Eu só vou pedir a vossa compreensão, amigos, porque hoje vai ser um pouco complicado. O DJ Lelo já está aqui. Boa tarde, amigo. Melasso, como está? Sou a Mina, de CMC. Muito obrigado, Amina. Eu estou bem, graças a Deus. Espero o mesmo de ti. Boa tarde, Malaulau, já estou ligada, só passei para marcar presença e peço a música de Snokonoko. Bom trabalho, bom fim de semana para todos nós, beijo, beijo, até de repente. Muito obrigado, Tónia, saudações, aqui Heraldinho Zobra, a.k.a. Ice Prince, é isso. Queria lembrar que tomorrow, no auditório da Rádio Moçambique, para celebrar o Dia Internacional do Hip-Hop e também tomorrow, 23 de maio, Dia Internacional pelo fim da fístula obstétrica. Toda mulher merece um parto seguro e atendimento de saúde de qualidade. Previna-se fazendo consultas pré-natais. Grande mensagem, hein? Muito obrigado, mano. Estamos juntos. Forte abraço. Boa tarde, Malautinho. Espero que estejas bem, de saúde. Eu estou bem, graças a Deus. Peço a música dos Calema, Casa de Madeira, em especial a mim e minha filha Edrícia. Bom trabalho, mano. Ana de Macamele, aquele abraço de sexta-feira. Estou na escuta. Muito obrigado. Lautinho Pereira, Mr. Presidente. Boa tarde. Eu, Abdul Gafur Jaime Camuga. Estamos maros. Eu até identificou-me. Abdul Gafur. Ok. Concorrente do Reality Show na linha da frente. Já aqui estou conectado ao Impulso. Aqui na Rádio Cidade 97.90 e indo ao meu plano do fim de semana, domingo estarei no Reality Show na linha da frente, realizado pela JTV Moz, na primeira gala às 14 horas. Espero contar com o seu voto e dos ouvintes, por favor, pois a minha permanência é o garante do primeiro lugar poderão acompanhar o reality show através da TMT Posição 37, plataforma de Facebook JTV Moz. Até lá, Abdul Gafur Jaime Kamuga. É. Tá bom, Abdul, muita força aí, mano. Tá bom? Força, mano. Tu és forte. Boa tarde, tudo bem? Já estou ligado ao melhor programa, ótima sexta. Peço a música Estou Nem Aí, de MC Doni. Boa tarde, Good Friday, aqui é Skuku. Peço a música de Future, qualquer que seja, ok? Boa tarde, Mr. Presidente, desejo-te feliz sexta-feira e uma ótima tarde. Peço a música de Hot Blaze, não era para ser, fui. Ok, boa tarde, senhor governador das tardes, aqui é André do Patrice, DJ Nelo. Manda vir, DJ Lelo, hein? Lelo. É Lelo Yusuf, né? DJ Lelo. Yeah, Lelo Yusuf, atenção. Boa tarde, Mr. Presidente, e a todos os ouvintes ligados ao Impulso. Gilay Chiponde, ou Gilay Chiponde, ligado a partir da minha barbearia. Estás convidado a fazer um corte, Mr. Presidente. Mando beijinhos ao meu filho. É isto, é isso? Onde fica a barbearia, mano? Dá-me a localização, por favor. Passar por aí. Eu já não faço aquela cena de juba agitada. Um cabelo azul. Eu, mano, como é que é? Aquilo é da Matola, partilha-me o link, mano. Se puder, peço o beat do DJ Dabo, fechar o relógio. Ou fechar o clock. Estou ligado. Tá bom, vou-te mandar o link daqui a pouco, tá bom? Vou-te mandar dentro de instantes. Fazer risco. O banço atrás. Quer dizer, assim é um punch esse gol de Jesus.
1: Latino, boa tarde outra vez.
0: Como é que é?
1: Esta língua, é pá, no YouTube é assim que aparece. É. A pesquisa dá nisto, é assim que ela aparece. Então, pronto, acho que é francês. Ou lá, é lá uma língua lá das Antilhas, penso eu, tá bem?
0: Ok.
1: Boa, boa, valeu.
0: Tá nice então, Mansur. Estamos juntos aí, mas eu vou te pedir para tocarmos esta música na próxima semana, por favor. Todos que pediram músicas, quando faço juba me chamam de Jet Li. Olha, Jesus, hoje estás com muita vontade, meu. Yeah, estás a entregar. Ok, é assim, vamos aos comerciais. Daqui a pouco temos Moss Chicken, depois arrancamos com o nosso DJ, a nossa rubrica Super DJ. Hoje o nosso convidado chama-se DJ Lelo Yusuf, que vai animar a nossa tarde. Então preparem, chamem mais maltas para se juntarem a esta grande festa que hoje, sexta-feira, não vai prestar. Comerciais, até já.

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0: 15h43, programa Impulso, é a última edição da semana. Como é que a pessoa está-se bem? Já estão preparados? Daqui a pouco tem DJ Lelo Suf nas misturas, a nossa rubrica Super DJ. Eu estou aqui meio sei lá, porque estou a deliciar uma boa pizza da Moss Chicken. Vocês sabem, quando se fala de pizza é só Moss Chicken, quando se fala de melhor frango é só Moss Chicken. Benfica, Zimpeto, é o PIN, brother, é a localização correta. Está aqui o Boaventura. Como é que é, Boaventura? Saudades tuas, meu. Há muito que não vinhas,
1: Pereira,
0: aqui. Qual a série?
1: Muito obrigado,
0: meu?
1: Pereira. Yeah, faz um tempo mesmo. Faz um tempo, eu acho que já passam uns dois meses. Já.
0: Sim.
1: Faz um tempo.
0: Sim, faz um tempo.
1: Eu estava mesmo do outro lado a trabalhar. 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
0: Sim, sim.
1: 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Então, se está com seu filho e vai lá para brindar a criança com o evento da pequenada, não se preocupe em levar, não precisa levar lanche nenhum.
0: Okay.
1: A Moss Chicken está lá
0: vai
1: servir o melhor frango também.
0: O melhor frango será servido lá bem quentinho, com aquele molho suculento,
1: claro,
0: umas batatas crocantes. Ai, vocês não podem perder. Então, dia 31 de maio, vai ser no Conselho Municipal, portanto, no edifício do Conselho Municipal da Matola. Então a Moss Chicken também estará lá presente. Tem mais algum evento onde vão estar e que podem partilhar aqui com os nossos ouvintes? Boaventura.
1: Na verdade, esta corrida dos eventos já começou, não é?
0: Demorou
1: a começar este ano por conta de algumas situações sociais por aí, mas os eventos já estão todos a correr.
0: Okay.
1: E nós vamos trazer muito mais detalhes sobre eventos nos próximos programas.
0: Sim, sim.
1: Por enquanto, a destacar são os próximos 12 eventos que, okay, nós temos.
0: Sim, sim.
1: Mas não paramos por aí, existem outros eventos que nós vamos trazer atualizações, okay, nos próximos dias.
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0: E não vou assumir mais, não vou assumir mais, porque temos muitas coisas que
1: É
0: queremos
1: melhor, é
0: atualizar,
1: melhor, é
0: temos
1: melhor.
0: vários eventos que queremos atualizar.
1: Tá bem.
0: Então, nos próximos programas estaremos aqui também. Um abraço.
1: Muito obrigado.

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Agora sim, já estamos na nossa rubrica Super DJ. Hoje, tal como disse, recebemos DJ Lelo e Sufo, que vai animar a nossa tarde desta sexta-feira, 22 de maio do ano 2026. Antes, quero-te falar do campeonato de futsal que vai acontecer amanhã, sábado, Colégio Kitabo. Como é que é? Deixa eu só ver aqui mais informações. Ai, prémio de 18 mil meticais, é isso? Ai. Ok, vai ser das 7 às 18 horas. Deixa eu só ver aqui mais informações. Portanto, os interessados que quiserem fazer parte do jogo, querem formar uma equipa e tal, vão tirar por jogador, atenção, 350 meticais. Por jogador, 350 meticais. Ok? Mínimo 8 jogadores. Máximo 10 jogadores. É futsal, hein? Vai ser no Colégio Kitabo. Ok? Rua Pedro Nunes. Vocês conhecem o Colégio Kitabo? Se não, é só procurar aí no... no Google Map. Vai aparecer e não te vais perder, tá bom? Campeonato de futsal, amanhã, dia 23, sábado, das 7 às 18 horas. O prémio são 18 mil meticais. Ok? 18 mil meticais. Então, cada jogador vai ter que tirar 300 meticais para fazer.

0: em parte deste campeonato. Mínimo são 8 jogadores, máximo 10 jogadores, tá bom? Colégio Quitabo, isto vai ser amanhã. Espero que tenham anotado tudo aí. Desporto é saúde, é vida. Então, vai ser muito nice. Bom, vamos para já conversar com o DJ Lelo. Lelo Yusuf, boa tarde, como é que é, mano?
1: Boa tarde.
0: Yeah.
1: Ok. Sintam-se todos cumprimentados, eu sou o DJ Lelo Yusuf.
0: Yeah.
1: Sou uma cua.
0: Uma cua de raça, meu.
1: Mas é reduzir cá. É, okay. Maputo já há 2 anos.
0: Vives em Maputo já há 2 anos.
1: Yeah.
0: E tocas desde 2008, por aí.
1: Por aí, 2008.
0: É, mas como é que entras no mundo dos DJs? Vamos lá.
1: Sempre gostei de música.
0: Ok.
1: A música sempre esteve nas veias. Meu pai era músico. Música era pugilista também. Então,
0: como é que?
1: Era pugilista, então cuidado. Andei a levar muitos traços do corte.
0: Era músico pugilista.
1: Yeah.
0: Ok.
1: Mas era. É assim, o mundo DJ entrei depois porque eu já fui de uma banda de música. Eu tocava teclados para uma banda onde já representei Moçambique em Zimbábue.
0: A sério?
1: Yeah.
0: É interessante.
1: Em Harare, no Crossroads.
0: Ok.
1: Já ganhei a nível nacional, essas coisas. Então a música tá nas veias.
0: Está nas veias, sim.
1: Então parei de tocar como músico e fiquei como...
0: Como DJ.
1: Sim.
0: Também já viajaste como DJ?
1: Já pelo país todo.
0: Já viajaste pelo país todo. Conheces todas as províncias do nosso país?
1: Graças a Deus.
0: Ok, tudo bem. Mas tu em Nampula nasceste onde, mais ou menos? Qual é o distrito?
1: Cidade de Nampula.
0: A cidade de Nampula. Oh, good. Então estás cá desde
1: 2024
0: que estás cá.
1: Sim, sim.
0: Está a ser bom.
1: É uma boa experiência.
0: Ok. Tu vieste mesmo por causa da carreira ou vieste com outra finalidade?
1: Não vim por causa da carreira. É para vir ver novas...
0: Novas oportunidades.
1: Novas oportunidades.
0: Ok. Está a valer a pena. Já estás mesmo familiarizado, né?
1: Mais ou menos.
0: Se não, já terias voltado, acredito. Aqui não se brinca, mano. 3 meses e só.
1: É suficiente.
0: Rende, está no bazar, deve voltar, mano.
1: É verdade.
0: Yeah.
1: Mas então, estou aqui só há 2 anos.
0: Há 2 anos?
1: Yeah.
0: Muito bom. E tens um sítio onde tocas frequentemente como residente, DJ residente?
1: Não, aqui não. Em Nampula fui residente durante 13 anos, se não estou em erro.
0: DD Pub?
1: Não.
0: Onde?
1: MP3.
0: MP3, eu também conheço MP3. Conheço DD Pub, é top, mano. DD Pub é top, man. Yeah!
1: DD Pub veio depois do MP3.
0: Ok, tudo bem. E então aqui ainda não tens nenhum sítio onde tocas como fixo?
1: Não. Tenho tocado em alguns sítios, sou chamado para algumas festas privadas.
0: Pois.
1: Trabalho com a FF Eventos, que é o Faia.
0: Faia, sim, DJ Faia. Forte abraço aí, DJ Faia. Agora diz, então quem precisar do DJ Lelo Yusuf, liga para a FF Eventos?
1: Não.
0: Ou tem uma cena particular também?
1: É particular.
0: Let's go então, vamos lá, deixa aí o número para quem estiver interessado.
1: Só para shows.
0: Sim, só para eventos, é?
1: 56-409.
0: De novo?
1: 86-56-65-409.
0: Ok.
1: Yeah.
0: Aqui.
1: Tem WhatsApp.
0: Tem WhatsApp também.
1: Você também.
0: Ok.
1: É pelo mesmo número.
0: Ok. Temos que diferenciar as coisas aqui. Tem o Lelo Santos e tem o Lelo Yusuf. Quem está aqui é Lelo Yusuf. Estou certo, né?
1: Yeah, sim.
0: O Lelo Santos. Peço para explicar aí aos teus fãs.
1: O Lelo Santos é da Matola.
0: Sim.
1: Já conheço há muito tempo.
0: Ok.
1: Eu por acaso conhecia como Hélio. Mas soube que também é DJ Lelo.
0: Sim.
1: Eu já era DJ já em tempos.
0: Uhum.
1: Então.
0: Ok.
1: Não sei há quanto tempo ele toca.
0: Yeah.
1: Eu não sei quem é o primeiro, mas eu sou. Eu era só o DJ Lelo. Então, para diferenciar, teve que pôr o DJ
0: Lelo.
1: Sim.
0: Bom, muitos iriam fazer essa confusão. Qual dos Lelos?
1: Tem feito.
0: Yeah.
1: Tem feito.
0: Mas agora decidiste acrescentar o Yusuf.
1: Sim, para diferenciar.
0: Para diferenciar. Ok.
1: Lelo
0: Yusuf. Ok. Tens Facebook, Instagram?
1: Instagram, DJ Lelo Yusuf.
0: DJ Lelo Yusuf.
1: Facebook, DJ Lelo Yusuf.
0: Ok. E hoje, o que é que preparaste para nós?
1: Um bocado de tudo, sou um DJ versátil, sei tocar um bocado de tudo.
0: Ok.
1: Vamos tocar um bocado de tudo, música moçambicana, música estrangeira.
0: Good.
1: Música
0: tá bom.
1: lá da banda também.
0: De Nampula? Queremos ouvir hoje, mano.
1: Até os meus estão a sair bem lá, uma posse,
0: Uma posse, sim.
1: Giz.
0: Sim. O Giz conheço, o Giz esteve aqui no programa. Esteve aqui, foi ano passado que cá esteve. Muito talentoso ele,
1: esses todos estão.
0: E ele não perdeu as raízes, ele valoriza.
1: Estão a sair todos muito bem. O Maposa então e o Bonequice estão a fazer mesmo.
0: Sim. O Bonequice também conheço. Tem uma música com Dama do Bling.
1: Já temos com Dama do Bling,
0: sim.
1: Tem música com Maposa.
0: Ok.
1: Tem. Tá vivo bem. Tá
0: good,
1: bem, tá
0: good. Lelo, não vamos perder mais tempo. Peço para te posicionares aí.
1: Yes,
0: vamos arrancar agora.
1: Yes,
0: já são 16 e 2 minutos. Vamos começar com a nossa festa,
1: vamos
0: meu. Vamos começar com a festa, queridos ouvintes. As luzes já estão apagadas porque a festa começa agora. Super DJ. Hoje, sexta-feira, chama-se DJ Lelo e Sufo. Avisa a malta que o show é aqui. Let's go.
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0: DJ Lely Sufosno, programa Impulso, rubrica Super DJ. Como é que foi? Nice, gramaram. Há muitos comentários aqui para ti, brother. Eu sei que tens outra agenda, mas não tem como, man. Mas os ouvintes tiveram a te mimar aqui com mensagens bonitas. A sério, meu.
1: Gosto.
0: Deixa eu só ver aqui muito rápido. DJ Docinho. Ok, tá bom. Ximau. Sabes o que significa essa cena, né? Tipo, és mau.
1: Obrigado a todos.
0: Muito rápido. Yeah, depois são maning stickers, man. Aqui é tipo quando mandam maning stickers. Ela é que estão a dançar, até a perceber?
1: Ok.
0: Yeah, então é uma forma de demonstrar aqui, porque não podem mandar vídeos e tal, senão o tablet aqui estaria a reclamar por causa do espaço, não tem muito espaço. Então stickers, pelo menos, não ocupam muito espaço, né? E é só aqui no grupo, e depois a gente apaga também.
1: Ok.
0: É para Lelo, desculpa lá, mano. Não tem como, Brad. Onde é que está isso? É muita coisa.
1: É muita coisa.
0: Yeah, meu. Deixa eu recuar assim. Já é hora 16, ok. Está aqui. É lá, eu peço a página dele. Quero lhe seguir. Ok, vamos lá. Tem o Instagram.
1: DJ Lelo.
0: DJ Lelo e Sufo.
1: Yeah.
0: Ok. DJ Lelo e Sufo, podem seguir.
1: Instagram.
0: Isso é no Instagram. Facebook não usas, né?
1: Também.
0: Facebook. Também usas, é o mesmo nome.
1: Sim.
0: DJ é muito versátil e romântico, gostei. Malo. É. Tem mais aqui. Deixa só ver. Começou muito bem o DJ, chegou bem cedo, ok? Parabéns.
1: Tô
0: minha
1: obrigado.
0: Nota DJ já está no ponteiro máximo.
1: Muito obrigado.
0: Malo.
1: Muito obrigado a todos.
0: Tá nice. Vamos lá, Lelo. Deixa aí o teu número de telefone uma vez mais. Okay?
1: 8656-65409.
0: Toquei de novo?
1: 8656-65409.
0: Ok.
1: Somente para shows.
0: Para shows.
1: Yeah.
0: Já acabou? Mauíssimo. Mau. Mau. Volte sempre, DJ. Mauíssimo. Já pegaram o teu número. Já estão aqui a partilhar.
1: Ok.
0: Já está aqui. Então, é 86.
1: 56,
0: yeah.
1: 65,
0: uhum. 409. Ah, já está aqui. Já pegaram, meu, né? Aqui é tudo rápido, brother. Não tem
1: muito
0: como.
1: Muito obrigado aí.
0: É tudo rápido.
1: Espero que venham mais.
0: Yeah.
2: Yeah, Mr. Presidente, acertaste. DJ Mau. Bom final de semana a todos. Arão Monlano aqui do Bairro 1 de Maio.
0: DJ Mau.
1: Obrigado aí, Arão.
0: Vamos dizer que eu acertei, mano. Eu sou mau, John. Na escolha dos convidados, ah, John. Sou rigoroso, mano. Não é para qualquer
1: tem
0: um.
1: Ser, pá, tem de ser.
0: Maninho.
1: Tem
0: Lão, pensa a página dele. Já está, já.
2: Tá me deixar crazy.
0: Ok.
2: Bonita Anhela de situação. Tim, esse DJ tem que passar a chegar às 14 logo. Você só lê nossas mensagens, depois deixa ele a tocar.
0: Ei, calma.
2: Até
0: 18. Ouviste, né?
1: Foste mil. Muito obrigado.
0: É o que dizem aqui.
1: Muito obrigado.
0: Ainda faltam alguns minutos, não tem como. O Lelo tem um compromisso. Já começou. Acertou mesmo. O DJ zanga muito. Faia. Lelo, então vais tocar onde? Aqui.
1: Agora vou com o HDS para o The Factor.
0: The Factor. É. Então é lá onde a festa já está a decorrer. Só faltas tu.
1: Tem a cena da Kizomba lá.
0: Sim, o HD já está lá.
1: Esteve aqui.
0: Tipo, como é que é? Vamos ou não? Vamos lá, estou a vir. Estava a animar, meu.
1: Até uma próxima semana tenho o aniversário do DJ Solcinho.
0: Próxima semana, vai ser numa Jedge.
1: Sim.
0: Sei. Estou por dentro dessa. Vamos estar lá.
1: De vez em também de partilhar os meus.
0: A tua agenda.
1: Yeah.
0: Tá bem. Tá bem, faz isso, né? Faz isso mesmo.
1: Muito obrigado aí, família.
0: Ok. Então estás disponível para qualquer tipo de evento, para animar e tal.
1: Tipo
0: meio de semana também estás.
1: Basta eventos, ser chamado.
0: Yeah. Tu estás lá, meu.
1: Tem de ser.
0: Maninho.
1: Tem de ser.
0: Tá nice, então.
1: Muito obrigado aí mais uma vez a todos pela oportunidade.
0: Nós é que agradecemos, meu.
1: Espero que me chamem de novo.
0: Não, tens que voltar, mano. Aqui não se vê uma vez apenas. Vence muitas vezes.
1: Thank you.
0: Yeah.
1: Thank you.
0: Foi um prazer.
1: Prazer foi todo meu.
0: Yeah. Tamo juntos então. Okay. Bom fim de semana aí e até logo no Factor. Então tamo vou juntos. Dar uma volta lá também, John.
1: Venha, venha, venha.
0: Até já.

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10: Espelho Mágico, nossa música da semana. A fechar esta última edição do programa Impulso, hoje, sexta-feira. A promessa é de voltarmos na segunda para mais 4 horas. Obrigado pelo carinho da tua audiência. Bom fim de semana. Não te esqueças que amanhã tem a 2 de Ritmo e Batida às 12. O meu nome é Lautinho Pereira.

0: Yes, yes, yes, a festa está a começar, a fim de semana, oficialmente, é assim sempre às sextas-feiras, quando começa este programa. Chama-se Start, é tipo, onde é que se vai dar o start? Qual é a ideia? O que é que se faz? As respostas encontras aqui, dentro destas 3 horas de espetáculo de rádio, aqui nas ondas da Cidade FM. Já sabes, podes escutar online, teus auriculares, teu smartphone. É só ir para o www.cidadefm.co.mz e podes escutar. Então, meus amigos, um bom fim de semana. Bom fim de semana. Como é que vai correr isso?
1: Sebastião Beat.
0: Vamos saber daqui a bocado. Há ideias sempre aqui no programa. Tu sabes.
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coisa é, as pessoas mexem. 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

então. Olha a pele dela. Parece que nasceu há pouco tempo. E ela não pode ficar muito tempo fora da caixa. Boneca. Tá longe da eca. Refresca.

e aquelas moças bonitas em condições saem com a bolsa cheia de valores. Você pensa aquela bomba na bolsa de valores. E você pensa, tens que lhe dar mais valores, morais e capitais. É, mulher é essa. E saiu com seus valores para lhe darem mais valores. 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

É assim que fazemos o programa. Start. É fim de semana, 18 horas 13 minutos. Vais saber aqui através do programa, como habitualmente às sextas-feiras, o que é que se faz, o que é que há, qual é a ideia. Sabes? Sabes.

Hoje é sexta-feira, já é fim de semana, as coisas já começaram a acontecer em várias casas já, os famosos afterworks, outros eventos também, mais tarde, tudo vamos dar conta aqui pelo menos sobre os principais no programa Start. É sempre assim, às sextas-feiras, bom fim de semana.

0: 18h45, o programa Start. Daqui a bocado vais saber o que é que se faz, o que é que já se está a fazer esta sexta-feira em termos de eventos. Bom fim de semana. Temos compromissos.
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0: Yes, o que é que se faz? O que é que há?
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0: Pois há locais que já iniciaram com o fim de semana. É assim, às sextas-feiras, os famosos afterworks.

Por exemplo, já iniciou aos 18, no South Beach, o Eddie Fox Birthday Bash. No South Beach está a acontecer já DJs Willis, Benny Bubbles, Capitão, Casper, Tumain, Stell, McDonald, Dirce Brass, Mr. Hands, Lelo Santos, Elvin, Assisi, Dr. Kappa, Molinde. Portanto, está a acontecer já no South Beach, está aí uma ideia. Já iniciou às 18 no Divino, o After Work, com performance de Duda Zaled e Meshud Malayan. Às 19, inicia-me as portas já abertas. Noel Patron, Cestas Soltas, DJs Sérgio Butler e Leo Lise nas misturas. No Witbank Restaurante, ali mesmo, ali na Matola, Witbank Restaurante, às 19 já está a acontecer. Sexta noite é o evento para hoje, com atuações, a atuação de Celso Notício e sua banda. Parece que tinha mais alguma coisa aqui para vocês, mais algumas ideias de sexta. O que está a acontecer, afinal? Mais algumas ideias de sexta-feira? Não. Ok. Sextas. No Diamond Café After Work. Já iniciou. Quando eu digo que sextas-feiras as coisas iniciam à tarde, ok, às 15 já está a acontecer, aquilo já está ao rubro, imagino. Hoje, sexta-feira, e já iniciou às 15, na mesa de misturas, seleção musical, DJ Ayala. E depois, deixa-me ver aqui. Vou lá. Deixa-me saber assim ao detalhe. As coisas já começaram a acontecer em vários locais. Mais à frente vais saber sobre sábado e domingo, o que é que vai acontecer. São propostas aqui do programa Start. Onde é que é o Start? Qual é a ideia? O que é que se faz? 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

0: Pois estamos aqui a trazer-te os melhores sons para o fim de semana e agora vamos bater um papo.
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0: Vamos bater um papo. Vocês sabem que às sextas-feiras ligamos para figuras de showbiz, famosos, desportistas e tudo, para saber deles o que é que vão fazer no fim de semana. Quem sabe eles nos dão ideias. Vamos copiar a eles, nunca se sabe. Do outro lado está a pugilista, várias vezes medalhada, campeã, é uma das melhores de Moçambique, da África, Reddy Gramani. Olá, Reddy.
2: Olá, André Manisa, como está?
0: Eu estou bem, e aí?
2: Também estou bem, obrigada.
0: Muito bem. Eu sempre que te li... essa tua voz, eu acho que quem... Os ouvintes que nunca te escutaram falar, se te veem às vezes e tal em ação e tal por aí, nas notícias curtas e quê, imaginam que tens uma outra voz, entendes? Tens uma voz. Uma voz tão angelical, uma voz tão. É.
2: Obrigada. Muito fina, né?
0: Yeah, sim, tipo. Nem parece
2: diferente do que eu faço.
0: Yeah, até parece que todo esporte é malta ténis. Estás a ver? Ténis. Que.
2: Exatamente.
0: Essa tua voz combina com malta ténis. Esse desporto assim, estás a ver? É, yeah. Mas
2: não
0: muito bem.
2: Luta.
0: E não para luta pugilista, mas yeah, é. Mas és super campeã e Moçambique agradece porque levas a bandeira por aí. E levas o nome de Moçambique. Agora, houve aqueles. Houve semana. Foi aquela. Qual foi aquela semana? Foi há duas, três semanas, né? Houve o campeonato.
2: Sim,
0: aí, né?
2: Sim, campeonato também, nacional.
0: Também participaste nesse campeonato? Ou só
2: sim,
0: foste lá?
2: Participei. Participei, eu joguei no campeonato nacional.
0: Ok, ok.
2: E. Felizmente o meu clube foi campeão. Eu agora estou a representar o clube Majet.
0: Ok.
2: E nós fomos campeões do campeonato nacional.
0: Muito bem, parabéns.
2: Sim, obrigado.
0: Muito bem, mais medalhas. Agora, agora fala-me, Rádio. Epá, fala-me teu fim de semana. Não de todos, fala-me teu fim de semana deste. O que é que vais fazer? Por exemplo, agora onde é que estás? Agora onde é que estás? Onde é que te encontras neste momento?
2: Em casa, na sala, estava a assistir.
0: Ok.
2: Estava a ver um filme. Meu final de semana é sempre o mesmo. Se não tiver uma competição, é sempre o mesmo. Fico em casa, vou treinar pela manhã.
0: Okay.
2: E ao longo da tarde eu estou em casa. Só a comer, dormir e assistir TV. Raramente saio.
0: Tá bem.
2: Se saio, vou para a casa de uma amiga, mas amanhã não. Amanhã eu estarei em casa.
0: Então quer dizer que hoje estás em casa, pronto, estás aí a ver TV e outras coisas, redes sociais e tal. Amanhã, vais treinar amanhã, é isso? Treinas aos sábados de manhã?
2: Sim,
0: ou não, amanhã não vais?
2: Amanhã vou.
0: Não tens fim de semana?
2: Treino.
0: Há treino sábado e domingo de manhã, com este frio aqui.
2: Sim. Sábado é treino coletivo.
0: Ah,
2: então,
0: ok.
2: Então, nós treinamos segunda, sábado. E nos domingos é individual. É só para não voltar segunda-feira com tipo muito preguiçosa, porque só vai estar todo dia a dormir e o corpo muito morto. Então
0: relaxa.
2: Eu vou fazer uma corridinha básica para manter o dia só.
0: Ao domingo, né?
2: Sim, ao domingo.
0: Mas essa é uma coisa tua, é uma cena tua já. És tu, já.
2: Sim,
0: não tem nada.
2: É uma coisa
0: tá
2: minha.
0: Ei, os campeões fazem-se assim, com muito sacrifício, é isso mesmo. Então,
2: exatamente.
0: E é logo cedo, acordas cedo, né? Acordas de que horas? Cedo mesmo, nota 4, antes de amanhecer.
2: Depende dos dias, agora como treino é às 10, eu acordo por aí 7 horas.
0: Tá bem, aos domingos? Tá bem a mesma hora?
2: Aos domingos, para poder ir à igreja, eu acordo mais cedo.
0: Tá bem, treinas e vais à igreja ou vais à igreja e depois vais correr um pouco?
2: Não, eu treino.
0: Corres
2: e
0: um bocadinho. Depois vais à igreja.
2: Se eu fizer assim, não vou mais correr.
0: Sim. E depois
2: vai
0: agora.
2: Treinar, depois depois ir à igreja.
3: E bem cedo ou domingo? Então, domingo é que é bem cedo. Que tal?
2: É mais cedo.
3: Que tal o frio, então? Conta aí, o frio. Esses dias aqui, essa hora
2: o
3: da
2: frio.
3: Manhã.
2: Frio. Tá bem geladinho, é bem difícil acordar. É muito difícil.
3: É, dá uma preguiça. Sabes, estes tempos de inverno e tal, há um sono pesado, a pessoa dorme de uma maneira.
2: Por isso... E o sono começa a animar aquela hora das quatro.
3: É, e por isso
2: hora
3: coisa.
2: Que estar a pensar em levantar.
3: Sim, por isso os amigos do alheio, os meliantes. Epá, aproveitem-se, como amanhece mais tarde, não sei o quê, acham que ok. É, yeah, não.
2: É,
3: nesse é o momento para vocês ficarem atentos, pessoal, vamos ficar atentos, mais atentos ainda. Há uns sonos pesados desse tempo aqui. Ok, então amanhã treino, depois, à tarde casa, tá. De repente podes ir à casa de uma amiga e tal. E domingo, uma corrida básica, igreja, casa.
2: Básica, igreja e casa.
3: Muito bem. Yeah. Essa também é uma ideia, é estar em casa, sabe? Às vezes, epá. Às vezes, por exemplo, está chonado, quando ficar em casa pensa que ele é o único. Ouvindo e vais ficar em casa, saibas que não és o único que vai estar em casa. Há mais pessoas. Está aqui a rede gramando que também vai ficar em casa. Portanto, os ouvintes vão ficar em casa, têm companhia. Alguém também está em casa. Vai estar em casa este fim de semana. Muito bem. É, pronto. É, a rádio. Só queria mesmo saber e partilhar a tua experiência de fim de semana, deste fim de semana, com os ouvintes e tal. E pronto, continuação daí de um bom fim de semana e daquilo que estavas a fazer também, ok?
2: Obrigada, e uma boa noite para os teus ouvintes e que passem o final de semana da melhor forma possível.
3: Há uns nem vão estar em casa, há uns vão gruvar bem, mas vão sair hoje, voltar... Voltar a andar aos zigue-zagues amanhã de manhã. É, outros, o que eu vou fazer este fim de semana aqui? Mas está bem, pronto. Eu costumo dizer, ficar em casa é seguro, mais barato. Yeah, é isso. Rádio, beijinho, beijinho. Fica bem, cumprimentos aí a todo mundo, tá?
2: Outro, obrigada.
3: Tá, tchau.
2: Tchau.
3: Aí está, ouvintes. Acabei de conversar com a Rady Graman, a pugilista campeoníssima moçambicana e de África, uma das melhores a passar aqui no programa Start. Para sabermos fim de semana, como é? Fim de semana, o que é que se faz? Qual é a ideia? Viram, né? Vocês viram, né? Ela é campeã e fica em casa. Não é uma campeã de estar aí a tomar, a beber, de um lado para o outro, voltar de madrugada, de manhã. Viram o que é que ela faz? Que sacrifícios são para uma pessoa ser campeão? Viram? Ou você escolhe, eu quero fazer sacrifício, ser campeão, ou quero ser essa pessoa que eu sou e pronto, estar nas bebedolas e voltar nas madrugadas. A pessoa que escolhe, né? Também, cada um define o seu destino, né? 19h30, é o programa Start, já sabes, ideias mais à frente sobre sábado e domingo.
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0: Muito bem, são 19 horas e 47 minutos. Estamos a carregar nas ondas da Cidade FM com grandes sons que estão nas pistas. Estarão. Ai, ai, ai. O grupo está a acontecer, como por exemplo, do outro lado, um evento no Caramel Genix. Boa noite, fala-me desse evento. Hoje é uma sexta-feira especial.
1: Boa noite, André. Boa noite, ouvintes da Rádio Cidade. Obrigado mais uma vez por entrar em contato em direto para esta magnífica rádio, a mais ouvida em Moçambique. Temos sim um grande evento hoje no Caramel. É sabido que o Caramel tem aqueles eventos maravilhosos. Ontem tivemos o karaoke e abarrotamos a casa. Hoje temos a continuidade do sucesso do lançamento do livro do professor Dr. António Niquice.
0: Okay.
1: Emocionalmente, meu irmão também, neste âmbito. As coisas vão também poder testemunhar aquilo que é o momento da alegria, porque as pessoas estão habituadas a vir o caramelo, sabem de que estão no caramelo, são felizes.
0: Yeah. Então, portanto.
1: Então é isto, André Manin.
0: É como que queria... se fosse o after party do lançamento, hoje, né?
1: O after party já aconteceu na sexta-feira passada.
0: É o after do after.
1: Sim, já aconteceu na sexta-feira passada.
0: Okay.
1: Porque o lançamento também foi um sucesso. Hoje sim, é a continuidade do sucesso, porque okay. O sucesso tem que ser celebrado. Então,
0: exatamente.
1: Tudo que é bom tem que ser agraciado com muito carinho, com muito amor. Não obstante, recordar aqui todos os amigos, ouvintes, que teremos lá os livros também à venda para quem não teve a oportunidade de comprar no dia do lançamento, e o mesmo será autografado pelo autor.
0: Portanto, hoje isso, no Caramelo.
1: Hoje isso, sim.
0: Tem livros
1: hoje
0: disponíveis Caramelo, e o autor está disponível para autografar os livros. Muito bem, esta é uma proposta diferente, livro e música e atuação. Há uma atuação, vocês costumam ter aí sempre alguém que vem fazer, dar uma performance, o quê?
1: Sim, é livro, música,
0: hoje,
1: porque é tudo cultura.
0: Hoje quem vai atuar?
1: É hoje estamos com... Temos música ao vivo, né? Quem estará lá será o Capas, é um jovem promissor, ainda novo.
0: Okay.
1: Nós também temos este projeto de tentar projetar algumas imagens que, ou artistas que não têm muita visibilidade, né? E já projetamos muitos, até participações que saíram do Caramel com artistas sonantes, não só começar aqui a falar de alguns nomes, mas são coisas que nós fazemos isto com amor e sentimos-nos orgulhosos por saber de que estamos a contribuir também para o desenvolvimento daquilo que é a cultura no nosso país.
0: Tá certo. Muito bem, então está aí uma proposta Caramel ali na Manhangalene. Está a acontecer hoje esse groove, mistura de livro
1: não
0: e
1: obstante,
0: música.
1: Não obstante, André, para quem nos ouve, pode ter alguma dificuldade de identificar ou localizar o sítio, podia aqui deixar o contato que podia facilitar com que as pessoas lá chegassem.
0: Ok, pode ligar para que número?
1: Para 85-810-9413. Sim, ou sigam-nos pelas páginas do Facebook ou Instagram, que é o Caramel Bar Lounge.
0: Aí está então, Genix, bom fim de semana para ti e curtam aí.
1: Muito obrigado, André, mais uma vez pela atenção, e estamos com a Rádio Cidade sempre.
0: Yeah.
1: E a melhor rádio do país.
0: Você sabe. Tchau.
1: Um abraço.
0: Yeah! Aqui está então essa conversa com o promotor. Também conversamos aqui com promotores para nos darem os detalhes do que está a acontecer ou do que vai acontecer. Pode ser nas próximas duas semanas, nas semanas seguintes vai acontecer um grande show. Trazemos aqui também informações de utilidade pública, os bilhetes, qual a conta que estão, para vocês se prepararem também, não é? Vocês merecem divertir-se também, não é? Então trabalho durante a semana e tal, espairecer é importante. Como sempre digo, é tudo e é sempre aqui no Start.
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O que é que se faz? Qual é a ideia? Mais logo amanhã e depois da manhã, sábado, no Repingas, 15 horas, Pérola em concerto a partir das 15 horas, portanto, ainda convidados Dudas Aled, Helio Beats e nas misturas o DJ da Most, portanto, Pérola diretamente de Angola vai acontecer amanhã no Repinga, amanhã a partir das 15, DJ Ty Birthday Celebration no Black Mamba. Antigo Opium, a partir das 15, portanto, está aí vários convidados, claro, os colegas não podiam falhar, não vão falhar. DJ Gerson, All Star, Elvin, Ben, The MC, que é MC. Continuando com os DJs, Faia, Gato, Gentleman, Kiko, Leo, Raz, Rocha, Stel, Wilson e Wilson Timba, portanto, está aí essa celebração do aniversário do DJ Ty, amanhã, a partir das 15, no Black Mamba. Amanhã no South Beach, a partir das 15, o evento Olha Que Coisa Mais Linda. Olha Que Coisa Mais Linda, Mais Linda no South Beach, com os DJs Leo, Fed, Vino e Edric Zango. Amanhã, a partir das 19, no El Patrão, Sábado dos Patrões, nas misturas DJs Agaret e Leon Lise. Amanhã, a partir das 14, no Jumbo, Tarde de Karaoke. Está lá o Michudo e o DJ Mauro. Para domingo, It's Good to See You. No domingo, a partir das 14, no Grill Garden, com Dudas Aled e os DJs de RK, Wills e Shandy. Domingo, El Patron, matinês de Kizomba, a partir das 17 horas, DJs H. Dias, Sérgio Butler e Agaret. Domingo, a partir das 12, no Jumbo, Sunday Vibes, DJs Puxinho, LC e Mauro. São algumas das propostas para este fim de semana. Qual é a ideia? O que é que se faz? Onde é que se vai dar o start aqui no Start às sextas-feiras? Bom fim de semana! 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

É assim que fechamos o programa de hoje, dia 22 de maio de 2026. Foi assim o programa Start, sexta sim, das 18 às 21 horas. Eu sou André Manhissa, voz minha, seleção musical minha, produção, conteúdos e Lávia Chauk. O programa promete voltar na próxima sexta para vos desejar, para dar aquele pontapé de saída do fim de semana, como habitualmente vocês sabem o que é que acontece aqui às sextas-feiras. Para saberem dos eventos, que há, o que é que se faz, qual é a ideia, onde é que é o Start, mas também é sempre aqui no Start. Fiquem com a nossa programação repleta de muito entretenimento no fim de semana.

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0: Ok.
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